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que é que os melhores amigos andam sempre à escondida?

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Olá, aumentem o volume do rádio, deixem as contas por nossa conta. É o Top 10 Super Kizomba que está no ar. Esta lista viu na passada semana Tolki de Jorge chegar a número 1 e vê nesta semana Hugo Pina com Adoro cair da 6ª posição para fora da tabela. Um tema que chegou a ser número 2 já há poucas semanas atrás e que esteve 7 semanas no Top 10 Super Kizomba, que vai agora iniciar a sua contagem.

0: Para o Top 10 Super Kizomba nesta semana, para Tony Fica e Mr. Carly, Entamuda é número 10, enquanto que o anterior número 10 sobe um posto. Falamos do Semba Oh Mamã, de Sara Martins e do seu pai, Zé Manel Martins. 8º lugar para a maior descida nesta semana, Narcisismo, de Lisa James. Enquanto isto, há um ano atrás, segurava-se na liderança do Top 10 Super Kizomba, Egoísta, de Yuri de Cunha e Ivete Sangalo, para recordar agora.
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0: Para número 7, joguinho bom de Liliana Luque com Merépia. E o sexto lugar, também a subir duas posições, Jay Oliver com Vamos Assumir. Quem dá um trambolhão é o tema mais antigo nesta lista. Cá Normal de Irina Barros é agora número 5, era número 3, está há 8 semanas na tabela.
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0: A maior subida desta semana vai para Ana Joyce com Ainda Bem, vem diretamente da sétima até à quarta posição, enquanto que Jennifer Dias sobe um posto até ao terceiro lugar. Segunda posição, vice-liderança, mantém Estava Escrito de Thelma Lee. E antes de ouvirmos o número 1 do Top 10 Super Kizomba, o tempo é de Power Play com o mandamento do cabo-verdiano Grace Évora.
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0: depois de ter atingido a primeira posição na edição anterior do Top 10, Super Kizomba repete a liderança. Estou aqui de Jorge, que fecha as contas desta semana. Super Kizomba FM, a próxima edição será consagrada à pista de dança com o DJ Edzy na Kizomba Mix Emotions, volume 2. Obrigado e tenham um super fim de semana.
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Olá, bem-vindo. Mais uma semana que passou a correr, por isso mesmo estamos por cá novamente para lhe fazer companhia com este ponto de encontro. Já sabe que são duas horinhas praticamente recheadas de boa música, toda ela de expressão portuguesa, mas também algumas rubricas de primeiro. Vamos a isso? Então vamos embora.

Começámos com os vizinhos e também a Aurora Pinto. Ainda o recentíssimo trabalho de Fernando Daniel chama-se Emocional. Agora é a vez de darmos voz a David Ace, que nos traz o vizinho. Logo a seguir, o Dr. Jorge Cosme. Lá.

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1: Já temos então connosco o Dr. Jorge Cosme, a quem passa a cumprimentar. Doutor, seja muito bem-vindo.
2: Olá, Helena, viva, como está?
1: Está tudo bem, espero que o doutor também.
2: Sim.
1: Ainda bem. Então, doutor, hoje vamos falar sobre depressão. Depressão profunda, ansiedade, isto não é bom para ninguém, não é?
2: Não, a depressão profunda, eu penso que a Helena neste caso está a referir à depressão resistente, ou seja, àquela que ainda é e que apresenta sinais ainda muito mais profundos e resistentes ao tratamento da depressão. Será isso?
1: Sim, por isso mesmo com a psiquiatria, com medicamentos da psiquiatria, uma pessoa que não melhora, isto é grave, não é?
2: Sim, mas isso quando realmente acontece não responder àquilo que é receitado pelo médico psiquiatra, é óbvio que estamos provavelmente perante um caso de depressão resistente. Mas isso é como eu costumo dizer, Helena, depende única e exclusivamente da observação do médico psiquiatra. Porque penso que talvez os psicólogos consigam ter também a visão para detectarem que é uma depressão resistente através dos sintomas, não é? Mas quem realmente está perfeitamente balizado para fazer esse tipo de conclusão são os médicos psiquiatras. Os sintomas de depressão são semelhantes aos outros, só que com a particularidade realmente de ou persistem, não é? Uhum. Ou não respondem adequadamente aos tratamentos que lhe foram ministrados. E no fundo, pronto, neste caso, aquilo que se deve fazer é voltar novamente a ser vista ou revista, neste caso, por um psiquiatra, de preferência o mesmo, não é? Porque estará dentro daquilo que é o histórico da pessoa. E porque é assim, os medicamentos muitas vezes mudando o receituário pode resultar, até porque hoje em dia já existem novas abordagens, novos tratamentos, novos medicamentos e isso muitas vezes passa pelo ajuste do psiquiatra, nunca, digamos, por outro tipo de alternativas.
1: A hipnose não pode fazer nada?
2: Neste caso é assim, eu como hipnoterapeuta não aconselho de maneira nenhuma as pessoas a recorrerem somente à hipnose, até porque a hipnose como uma terapia complementar, ela por si só já está, digamos, incluída precisamente como um complemento e nunca como, digamos, um substituto daquilo que é o tratamento psiquiátrico ou o tratamento ao nível psicológico. Nós somos sempre complemento. Nós podemos realmente ajudar depois a potenciar o efeito da medicação, podemos realmente atuar perante o paciente de uma forma mais direta, mas partindo sempre do pressuposto que a pessoa está bem medicada, bem orientada pelo médico psiquiátrico. Porque é assim, não é, neste caso, uma depressão normal, vamos dizer assim, não é? Onde se possa fazer um trabalho com mais eficácia, até porque isso vai-se vendo, não é? De sessão para sessão, a gente vai verificando se isso realmente está a acontecer. Se não está a acontecer, é óbvio que a hipnose, por si só, não é aconselhável a ser utilizada como uma terapia fundamental para resolver este tipo de problemas.
1: Pois a pessoa não melhora, a pessoa, por isso estamos mesmo a falar de um caso concreto, a pessoa não melhora, a pessoa só quer estar na cama, não tem força para nada de nada, não quer comer, não desinteressou-se pela vida.
2: Pois, porque repare numa coisa, há várias causas que pode acontecer isso, não é? Pode ser decorrente de uma operação, pode ser decorrente, digamos, colateralmente, a partir dessa operação, por exemplo, em termos do cérebro, pode ter acontecido um desequilíbrio químico com níveis baixos da produção de serotonina, de noradrenalina, de dopamina, e repare, neste caso ainda essa supressão ainda é mais intensa, e provoca precisamente o tal stress crónico, que depois o que é que a pessoa tem? A pessoa não sente prazer em viver, não sente prazer nas atividades que tinha, vira-se muito para dentro, ou tem insónias, ou dorme imenso. Quer dizer, há aqui uma data de fatores que só quem conhece bem a fundo o processo poderá dar uma resposta mais eficaz, porque, repare, nós aqui estamos só, a Helena está-me a dizer certos e determinados sinais, não é?
1: Claro.
2: E com isso eu, pronto, faço um cenário ou desenho um cenário que provavelmente poderá ser, mas também poderá não ser, porque como eu lhe digo, eu não tenho essa competência técnica para poder aprofundar ou para poder tratar de uma forma autónoma um caso dessa natureza. Eu aconselharia sempre a pessoa novamente a procurar o psiquiatra se
1: pois
2: realmente...
1: Eu penso que isso acontece.
2: Pronto, mas acontece, aí eu já não posso fazer nada. A única coisa que eu poderei fazer é a pessoa que leva ou que acompanha
1: a
2: doente, neste caso a paciente, terá que conversar com o médico e perguntar-lhe, pronto, por outras alternativas, uma vez que estas não estão a surtir resultado e a surtir efeito. Então o médico que arranja alternativas, porque as há. É um facto que as há, inclusive até, como eu os referi já anteriormente, o mudar muitas vezes até a própria psicoterapia, a própria terapia, ou então incluí-la também no tratamento. Eu não sei como é que realmente é o panorama nesse caso, mas acho que era importante que a pessoa, que as pessoas que vão com essa pessoa acabem por pedir ao médico um novo tipo de abordagem, e ele... Claro que saberá melhor do que eu o que é que terá de fazer.
1: Independentemente de que tratamento seja, a depressão profunda não faz bem a ninguém, não é? E tem, pelo menos, nem, havia de ser curada, não é?
2: Nem a profunda, nem a leve. Mas pronto, as depressões profundas, ou neste caso chamam-se de depressões resistentes, afetam cada vez mais as pessoas hoje em dia, porque há muitos fatores a condicionarem precisamente e a impulsionarem, digamos, com mais incidência estes tais desequilíbrios ao nível do cérebro e a ansiedade e os picos e tudo isso, digamos, com o género mais comum, e isso cria também resistências, mas é óbvio que a medicina também avança e também tem novas soluções. Por isso, o melhor que eu aconselho neste caso, Helena, é que as pessoas perguntem e peçam ao médico psiquiatra por novas soluções.
1: Muito bem. Doutor, se hoje ficamos por aqui, para a semana
2: certo.
1: A mais.
2: Com certeza, eu aproveito já então para me despedir, para lhe desejar uma boa semana, assim como a todos aqueles que nos estão a ouvir. Um grande abraço e tudo a correr pelo melhor.
1: Igualmente para o doutor, até para a semana.
2: Deus.
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Grande recordação esta dos Delfins. Um só céu. Esteja no céu ou na terra, na praia ou no campo, pode-nos escutar através da nossa emissão online. E agora vamos até à praia, apanhar um pouquinho de maresia. É tempo de férias, oxalá que as suas estejam a correr da melhor forma, que sejam fantásticas. Ainda não está? Mas elas vão de chegar, não é? Ou já foram? Bom, se já foram, para o ano há mais.

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1: Se só agora entrou em contacto connosco, seja muito bem-vindo. Ficamos agora com um duo, Tiago Bettencourt e Vanessa da Mata. Diz sim, diga sim a este ponto de encontro, todas as semanas, aqui na sua rádio, neste horário.

0: E agora chega o Dr. Paulo Lourenço para nos trazer mais um Legalmente Falando.
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2: Seja bem-vindo a mais uma edição do Legalmente Falando. Todas as semanas, neste horário, o jurista e fiscalista Paulo Lourenço traz-nos respostas a perguntas enviadas pelos ouvintes e a pergunta hoje tem a ver com a área financeira e do trabalho. E a pergunta é a seguinte, vou passar a ler. Portugal é já conhecido cada vez mais como o país do ordenado mínimo. Sou contratado para desempenhar um serviço que é também desempenhado por outro colega que ganha mais do que eu. Tenho a mesma qualificação. É justo ou legal que um trabalho que desempenhe aquela função com aquela categoria tenha um ordenado diferente dos demais? E a pergunta é esta, Paulo, afinal de contas.
3: Bom, nem tudo o que é justo é legal, às vezes. O problema é esse. Portanto, há na verdade um salário mínimo, concorde-se ou não, seja baixo ou seja alto, sempre que alguém contrata uma pessoa, desde que lhe pague aquele mínimo, está efetivamente dentro da lei. O facto de desempenharem funções idênticas ou similares ou iguais não dá automaticamente o direito a ganhar a mesma coisa que uma outra pessoa. Não é dito aí, mas imagine-se que outra pessoa já está lá há 2, 3, 4 anos, terá quanto mais não seja mais experiência. Qualificação, a aptidão pode ser a mesma, mas tem efetivamente mais experiência, não é? E portanto não há nenhuma obrigatoriedade de pagar efetivamente a mesma coisa, a não ser que exista um contrato coletivo de trabalho nesse setor de atividade em concreto e que determine que todos os trabalhadores enquadrados naquela categoria profissional devem receber X, e esse X é exatamente o mesmo valor. Não sendo esse efetivamente o caso, a entidade patronal contrata um por 870, outro por 900, enfim, é um pouco o mercado a funcionar. Também sabemos que nas ofertas de emprego e quando se fazem as entrevistas aos candidatos, há candidatos que aceitam logo à primeira, se tiverem com mais dificuldade, há outros que regateiam, que dizem que é pouco, não sei o quê, portanto depende um pouco, digamos assim, da negociação que está subjacente aos preliminares da celebração do contrato de trabalho. Agora, desde que seja respeitado o mínimo, há inúmeros fatores que podem determinar salários desiguais, a começar eventualmente pelo facto de ter lá um trabalhador que já tem mais experiência, apesar da categoria profissional ser a mesma.
2: Muito bem, fica a explicação, Paulo, muito obrigado. Até de hoje, 8 dias, tenha a continuação de uma ótima semana.
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0: Já sabe, se quiser entrar em contacto connosco, seja por que razão for, pode ligar, pode enviar mensagem através do WhatsApp ou mensagem normal, claro. 917-22-6580. E agora, a companhia dos Alentons.
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0: tempo de parar um pouquinho. Vem aí os momentos de reflexão.
1: Ação ponderada. Pequena análise do comportamento humano nos permite perceber o quanto somos capazes de muito reagir e de pouco agir. Basta uma pequena rusga no trânsito, alguém que altere a voz em uma discussão e a reação acontece. Ou ainda, que alguém nos trate rispidamente ou que falte com a polidez para conosco para que desencadeie uma imediata reação em nós. Reagimos de maneira impulsiva, algumas vezes até violenta e, consequentemente, impensada. Reagimos de súbito para logo mais percebermos que poderíamos ter agido diferente. Qual animal ferido ou acuado, reagimos para nos defender sem analisar, refletir ou pensar. Assim se dá porque, vinculados a comportamentos ancestrais, trazemos o ímpeto de reagir por impulso, por instinto, sem raciocinar. E somente depois, a razão nos convida a avaliarmos as consequências do que foi dito ou a maneira como nos comportamos. Por outro lado, somos sempre vítimas de nossas reações, enquanto a ação nos permite tomar a atitude que escolhemos, o procedimento que achamos mais adequado. Se a reação é instintiva, a ação é racional e reflexiva. Se ao reagir não nos damos conta ou não nos apercebemos do estrago que podemos causar, o agir é analisado e pensado. Dessa forma, se percebemos que nossa reação gera muito mais dificuldades e problemas do que soluções e tranquilidade, é hora de trocarmos a reação pela ação. Por exemplo, se fazemos silêncio quando alguém nos dirige impropérios, é a ação da paz que foi nossa opção. Fácil seria revidar na mesma moeda, reagir da mesma forma. Desafiador é evitar a armadilha da reação e lucidamente optar pela clareza da ação. Se alguém nos aborda de maneira grosseira e respondemos com gentileza, paciência e calma, é a ação da nossa compreensão para com o outro. Talvez fosse mais fácil, pela força do hábito, nos comportarmos com reciprocidade, devolvendo a grosseria que recebemos. Porém, o grande desafio é deixar de reagir, escolhendo o agir, que gerará sempre melhores resultados, posto que é fruto do equilíbrio e da reflexão. E a transformação do nosso comportamento acontecerá paulatinamente e será o resultado da disciplina no pensar, que gera o hábito da reflexão, culminando pelo desarmar de nossas atitudes. Portanto, já não mais vítima das palavras rudes, do comportamento infeliz ou da atitude impensada. Que a análise e reflexão de nossas atitudes possam fazer com que, aos poucos, a reação ceda lugar a ações pautadas em um comportamento de paz, lucidez e fraternidade. Quando reagimos revidando ofensas, agressões, descuidos alheios, passamos a sintonizar com quem as produziu. A partir daí, mantemos uma interdependência psíquica que nos aprisiona em nuvens mentais de sentimentos malsãos, que somente nos prejudicam, física e espiritualmente. Optemos sempre pela ação ponderada e gozemos de saúde, de tranquilidade, vivendo sem sintonia com aqueles que ainda transitam pelas faixas da inconsequência ou da maldade. Façamos isso e nos sentiremos leves, felizes, plenificando-nos com as celestes bênçãos.

0: Tão linda esta música de Carlos Mendes que dedicou à sua mulher, a Lua Lena. E pronto, assim fechamos esta primeira hora, mas não saia daí porque nós estamos novamente consigo daqui a uns minutinhos. Até já.
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0: 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São 3 horas. 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
3: Segunda hora e última deste ponto de encontro. Bem-vindo, vamos já falar com o Dr. Fernando Figueiredo.
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3: Cá temos então o Dr. Fernando Figueiredo para nos falar sobre saúde. Doutor, seja muito bem-vindo.
5: Ora, as minhas saudações aqui na escuta e para si também.
3: Então, doutor, vamos ao comentário da semana.
5: Vamos a isso. E hoje vamos falar de um problema que ninguém fala.
3: Então,
5: são os tarefeiros na saúde, mas dos enfermeiros.
3: Ah.
5: Só se fala dos médicos, não se fala dos enfermeiros.
3: Uhum.
5: E neste momento, do Serviço Nacional de Saúde, está prestes a colapsar. O Serviço Nacional de Saúde está prestes a entrar em ruptura gravíssima, porque faltam nada mais, nada menos que 14 mil enfermeiros. Vai quase nos 15 mil. Eu vou ser maguinho, vou só dizer 14. E o mais interessante é que o nosso Estado recorre frequentemente a serviços tarefeiros de enfermeiros, a empresas que há para aí às carradas de enfermeiros. Quer dizer, enfermeiros para as empresas não faltam. Mas pagarem mais uns níqueis aos enfermeiros e aos médicos, e eles fazerem parte dos quadros, não há meio de fazer e continuam a recorrer. As empresas têm que dar lucro, senão não funcionam.
3: É uma realidade.
5: Ora bem, isto é muita incompetência, há para aqui dinheiro por baixo da mesa. Isto tem sido uns governos atrás dos outros.
3: Pois.
5: Não seria mais lógico pagarem devidamente estes profissionais? Eu percebo, as empresas podem calçar luvas. Mas se pagarem devidamente aos profissionais, eles calçam as suas próprias luvas. Acho que isto já chega de tanta incompetência, para não dizer corrupção, de governos atrás de governos. Isto não é um nem dois. Já começa a ter barbas. No lugar de pagarem devidamente aos profissionais, eu não andarei aqui a dizer que há falta. Então se no outro lado não há falta, o que há falta é de bom senso. Este é o meu comentário da semana, porque só se fala nos médicos e não se fala nos tarefeiros. Quando o dinheirinho a correr através dos tarefeiros, ainda é mais que os médicos.
3: Certíssimo. Bom, doutor, e agora vamos... Não será uma pergunta, mas uma opinião. É o seguinte, por acaso até é um amigo meu que há uns tempos atrás lhe foi detectado pólipos no intestino. Um deles, pelo menos dois, mas um deles era já grande. Foi fazer, claro, a colonoscopia. Mas não foram retirados, porque o médico disse isso mesmo. Como foi numa clínica, o médico disse que não seria 100% seguro, que valia mais fazê-lo no hospital. Passaram alguns meses e agora o médico que o operou primeiro tinha dito que era uma coisa simples e agora diz o senhor está curado, porque era cancro. Aqui há qualquer coisa que me falha.
5: A mim também.
3: Então, era simples, não era simples, era cancro, não era cancro, degenerou, entretanto.
5: Ele foi a pé a Fátima, por acaso.
3: Não,
5: por acaso, para perguntar.
3: Mora muito longe. Mas,
5: o que é que ele fez? Fez alguma dieta? Bebeu água ionizada?
3: Não.
5: Ora bem, eu estou a pôr aqui estas perguntas, como malzinho, não é?
3: Uhum.
5: Porque presumo que não fez nada destas coisas, não é?
3: Claro que não.
5: O moço fez alguma suplementação antitumoral ou anticancerígena?
3: Não.
5: Ora, se nada disso fez, eu costumo acreditar que se ele não foi a Fátima, não fez nada, não os retirou,
3: Agora já retirou. Agora já retirou.
5: Agora já te retirou.
3: Sim, ao fim destes meses todos, foi então ao hospital e retirou. Mas o médico que primeiro viu os exames, que foi agora o médico que realmente o operou...
5: Também precisa... retirou, está certo, e ficou curado. Porque o problema dos pólipos, eu aconselho às pessoas, quando há este caso, imediatamente removerem os pólipos, é que eles podem não estar ainda disseminados para o intestino, o problema oncológico, mas no próprio pólipo já está o cancro instalado.
3: Só no pólipo, não é isso?
5: É, quando retiram o pólipo e vão analisar, dá cancro.
3: Uhum.
5: Claro que se o retiraram, a doença não se espalhou, o doente está curado.
3: Sim.
5: Por conseguinte, não houve aqui, eu estava a ver, se não tinham retirado o pólipo e agora estava curado, só por milagre, não é?
3: Uhum.
5: Pronto, então já estou aqui a perceber. E agora está curado daquele pólipo.
3: Sim.
5: Mas quando o intestino começa a fazer pólipo, normalmente não fica por ali. Daqui a uns 3 ou 4 ou 5 anos tem outros. E pode ter a sorte de outros que têm virem com as mesmas características daquele que foi tirado.
3: Então...

0: começar a fazer, o quinoa que eu lá tenho, tem pau d'arco, tem outras plantas também, que todas elas são antitumorais e anticânceres.
1: I-O-1?
0: O quinoa. Pronto, a partir daí acho que não precisa de fazer mais nada. E claro, tem que ter cuidado com a alimentação, porque os pólipos aparecem muito devido às asneiras alimentares que se fazem. Olhar para a tabela do grupo sanguíneo, cumprir aquilo o mais possível, não é preciso seja régua e esquadra, mas evitar os alimentos que são contrários ao grupo O. Aliás, no livro encontra, e encontra os benéficos, e encontra também, e lá no livro que tenho, alimentos que ele possa fazer e que deve fazer, que vai ajudar a impedir esta situação. De carne, só comer carne vermelha, nem precisa recorrer à carne branca, e comer carne vermelha uma vez por semana. O grupo O precisa de carne vermelha, não é branca.
1: O frango está retirado?
0: Pode comer frango ou não comer. Agora, o que ele precisa de comer é pelo menos uma vez por semana, eu estou-me a referir à carne.
1: Uhum.
0: A quantidade de carne que um grupo O precisa é uma vez por semana carne vermelha.
1: Okay.
0: Pode comer outras carnes, o grupo O pode comer carne. E não é preciso, não é a carne que lhe vai fazer o cancro do intestino. Agora, não é comer todos os dias carne. Pronto, é isso que eu quero chamar a atenção.
1: Okay.
0: Mas a vermelha é muito importante no grupo O. É aquela que vai ajudar a fixar a B12, sobretudo a B12. Porque o metabolismo do organismo no grupo O não se dá se não comer a carne vermelha. E não precisa de comer mais que uma vez por semana. Pronto, uma vez por semana chega. Consente fazer uma alimentação com muitos vegetais, por uma pessoa que tem um problema desta natureza. E é isto que deve fazer. Pronto, não precisa de fazer mais nada. Ir vigiando, porque se aparecer algum, é tira logo.
1: Muito bem. Essa vigia...
0: O vigiando a fazer as colonoscopias.
1: Sim.
0: E que é da idade. Que idade é que ele tem?
1: 67 ou 68.
0: Dois em dois anos, obrigatoriamente, fazer uma.
1: Muito bem.
0: A partir dos 65, as pessoas devem começar a olhar para este problema do intestino. Pronto, fazer uma, aparece um pólipo, tira, pronto, logo, é tira logo. Uhum. É para não haver o azar do pólipo degenerar. No entanto, se ele começar a ver água ionizada, a probabilidade de vir a ter um pólipo é muito baixa.
1: Uhum. Muito bem. Bom, estamos conversados e agora vamos para a planta, o agave.
0: É verdade. Esta plantinha, julga-se que talvez, se calhar, tenha mais de 60 milhões de anos.
1: 60 milhões?
0: Milhões. Foi das primeiras plantas a fazer floração, não é? Veio, assim, substituir os fetos.
1: Sim.
0: Ela tem interesse não só alimentar como terapêutico. Tem aquelas hastes muito altas, aquilo é uma planta que se encontra parecida ao aloés, mas com as folhas grandes, largas, em que tem uma haste bastante alta, chega a atingir 6 metros de altura, e por conseguinte já há mais de 9 mil anos que o ser humano a utilizar a haste para fazer cordas, tem umas fibras muito compridas, faziam tapetes, faziam roupas com ela, sobretudo no calçado era muito utilizado. Podemos, a polpa devidamente fermentada faz uma bebida alcoólica, em que quando os portugueses e espanhóis, sobretudo os espanhóis, chegaram ali à zona do México, eles bebiam aquela bebida fermentada e os espanhóis resolveram fazer destilar aquela bebida. E então deu a famosa tequila.
1: Uhum.
0: A famosa tequila, que é uma bebida bastante alcoólica ali do México, foram os espanhóis que inventaram. Aliás, resolveram destilar a fermentação que eles já utilizavam aqui para verem aquilo que era jeitoso, que permitia a verdadeira que apanhavam daquilo fazerem rituais, né, religiosos que iam além à conta da verdadeira que tinham. Ela atua, a polpa tem propriedades depurativas, estomacais, é ótima para tratar também o problema, olha, do intestino, atua em anemias, tem propriedades hepáticas, a eliminar a vesícula, os cálculos da vesícula, os cálculos biliares, e também os renais, também tem uma palavra a dizer, a eliminar as areias e pedras renais. Ajudava, eles utilizavam muito esta planta para combater a sífilis e a lepra. A planta também, na irritação ocular e das cataratas, fazer lavagens com a cozedura da planta ajuda bastante também, numa situação e na outra. Arde um bocadinho, mas está o velho ditado que arde cura o que aperta segura. Lavar a cabeça regularmente com a infusão desta planta, ou até

0: reduzir a líquido e aplicar no couro cabeludo, trata muitíssimo bem a seborreia. É rica em ferro, logo é boa e tem bastante cobre, conseguindo o ferro e o cobre devem estar associados. Tem um índice glicémico muito baixo, conseguindo é um belíssimo substituto do açúcar, é ótima para ajudar nos problemas de diabéticos. E para terminar, e tomar regularmente, antes dos períodos menstruais dolorosos, esta planta vai ajudar muito nos períodos difíceis, vai ajudar a abrir os vasos sanguíneos, o que quer dizer que a mulher grávida não deve tomar esta planta por razão alguma, porque é bastante abortiva.
1: E estamos conversados por hoje, para a semana e há mais.
0: Cá estaremos, como é habitual, a fazer esta rubricazinha que já há mais de, calhar, 20 anos anda a fazer.
1: Exatamente. Doutor, uma boa semana e até de hoje a 8 dias.
0: Foi um prazer estar consigo, os nossos ouvintes, e obrigado pela atenção dispensada. Até breve.
1: Já lhe dissemos, mas voltamos a lembrá-lo, se quiser entrar em contacto connosco, seja para formular uma pergunta ao Dr. Fernando Figueiredo, ao Dr. Paulo Lourenço ou ainda ao Dr. Jorge Cosme, sinta-se à vontade, pode ligar, pode abusar do 917-226580.
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0: Em cada fim de semana estamos por aqui a fazer-lhe companhia. E porquê? Porque gostamos imenso de estar consigo, do mimo que nos transmite. Obrigada por isso.
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2: Esteja tudo bem consigo, é a reta final deste ponto de encontro. Seja muito bem-vindo.

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1: Saudações a todos os consumidores que acompanham mais uma rúbrica em parceria com a DEC Centro aqui na sua rádio. A DECO e o IRU, Instituto de Habitação e Reabilitação Urbana, celebraram uma parceria para reforçar a informação sobre o Programa de Apoio Extraordinário à Renda. Uma colaboração que permitirá reforçar a informação a todos os consumidores sobre este programa. Na verdade, muitos agregados vivem atualmente na incerteza sobre um apoio que deveria ser automático e sem sobressaltos, mas que por diferentes motivos há dificuldades na informação e no acesso ao mesmo, razões que motivaram então a celebração desta parceria para o desenvolvimento deste serviço de informação da DECO. O apoio extraordinário à renda representa para muitas famílias uma ajuda determinante para o equilíbrio do orçamento mensal e a interrupção inesperada deste apoio ou a existência de erros no seu processamento pode aumentar significativamente a taxa de esforço para a habitação e dificultar aqui o cumprimento de outras despesas essenciais. Há muito que a DECO reivindica aqui programas públicos na área da habitação e que estes sejam simples, automáticos e eficazes. O desconhecimento sobre o programa e procedimentos a adotar por parte dos consumidores evidencia que ainda há um déficit de informação que deve ser combatido. E o problema é que esta falta de informação atinge sobretudo quem tem menos margem para absorver, neste caso as famílias vulneráveis. Para a DECO, a complexidade do sistema não pode ser transferida para os consumidores e sendo que o IRU partilha desta visão, é a razão então pela qual reforçou então a colaboração com a DECO de forma a contribuir para a capacitação e literacia dos consumidores nesta área. Através desta parceria, a DECO passa a assegurar um atendimento especializado e gratuito a todos os consumidores que tenham dúvidas sobre o apoio extraordinário à renda. Este apoio pode ser prestado através aqui das autarquias, em todos os protocolos de colaboração com a DECO, nos nossos espaços DECO e nos balcões de habitação e energia que pode consultar em deco.pt. Também em todas as instalações da DECO, as suas estruturas regionais, portanto aqui na DECO Centro em Coimbra, e através também de uma linha telefónica, o 21-371-0270 e do e-mail habitação@deco.pt, para quem não pode ou não consegue deslocar-se. Com este serviço, a DECO pretende reforçar o esclarecimento aos cidadãos sobre os critérios de atribuição do apoio e verificar a sua situação, identificar eventuais erros no cálculo da prestação ou da elegibilidade, os prazos e a documentação necessária e também os canais disponíveis para reclamar quando as famílias deixam de receber o apoio ou quando são confrontadas com pedidos de devolução pela Segurança Social. A experiência da DECO demonstra que a falta de informação e dificuldade em compreender procedimentos administrativos são fatores que agravam a vulnerabilidade habitacional destas famílias. Portanto, esta parceria com o IRU é um contributo relevante para assegurar aqui a criação de programas públicos de habitação e também ter aqui a noção de que estaremos a apoiar os consumidores de forma gratuita, próxima e especializada. Portanto, caso precise, nós já sabe, pode contactar-nos, uma vez que a DECO está sempre consigo.
0: Todas as semanas a Isa Tudela nos traz então novidades sobre vários assuntos que nos interessam a todos, para sabermos exatamente, como se costuma dizer, as cintas com que nos apertamos. Segue a música.
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1: Está calor no Algarve, muito calor. Mas há uma coisa que não parece acompanhar o verão. A água do mar. Em muitas praias algarvias, o mergulho continua a ser para corajosos. E a pergunta impõe-se. Como é que podemos ter temperaturas acima dos 30 graus e, ao mesmo tempo, um mar que parece ter acabado de sair do inverno? A resposta está sobretudo no vento. Quando o vento sopra de norte ou noroeste, empurra para o largo a água mais quente que está à superfície e, junto à costa, sobe água mais fria das camadas inferiores. É o chamado afloramento costeiro. É um fenómeno natural e bastante comum no Algarve e significa também que o mar pode mudar muito em poucos dias. Aliás, este verão já tivemos água bem mais quente. No início de julho, ao largo de Faro, chegaram a ser registados mais de 26 graus à superfície. Portanto, sim, ainda podemos ter um Algarve com água mais quente. Agosto e setembro são normalmente os meses em que o mar apresenta as temperaturas mais elevadas, mas há uma condição que manda mais do que o calendário: o vento. E talvez seja essa uma das particularidades do Algarve. Podemos ter o mesmo sol, a mesma praia e a mesma toalha estendida na areia, mas basta o vento mudar e o mar muda com ele. E aí, o mergulho pode deixar de ser um teste à coragem para passar a ser simplesmente um prazer.
0: Chegamos assim a agosto. Tempo de férias por excelência se anda na estrada. Uma boa viagem, muito mais cuidado, porque há muita, muita gente na estrada. Uns a chegarem de férias, outros a irem para férias. Também os imigrantes chegam às suas casas, às suas terras, e por isso mesmo o trânsito ou o tráfego aumenta. Boa viagem, não queira ser notícia, toda a precaução. E pronto, nada mais por hoje. Temos que ir embora para dar lugar a outros, pois... No entanto, fica a certeza que voltaremos de hoje a 8 dias para lhe fazer companhia durante mais 2 horas, sempre, aqui na sua rádio, a este mesmo horário. Esperemos que tenha gostado, como nós gostámos imenso de estar consigo. Bom fim de semana, ótimas férias, se for o caso. Aproveite, relaxe, recarregue energias. Nós encontramos-nos para a semana aqui. Até lá, tudo de bom.
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0: 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São 4 horas. 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

Olá, viva! Então aqui estou eu, Rui Cardoso, para vos fazer companhia com mais um Legendado em Português, mais duas horas de música da expressão portuguesa aqui na vossa rádio, sempre com boa disposição, animação e alguma confusão pelo meio e também com as nossas rubricas habituais. Vamos então à música para iniciar esta emissão de hoje do Legendado em Português. É muito bom ter-vos aí desse lado. Será?

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Já demos início à nossa emissão de hoje do Legendado em Português, sabendo que nesta primeira hora temos as nossas duas rubricas habituais, temos um minuto de saúde, que é assim VaptVupt, e também temos a MPB vista por Cláudio Canadá, e temos vocês aí desse lado que são uma peça importante de todas as emissões do Legendado em Português. O meu nome é Rui Cardoso e estou aqui todas as semanas na vossa rádio para vos fazer, ou pelo menos tentar fazer, a melhor companhia.

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2: Chegou o momento da primeira rúbrica desta nossa primeira hora. É um minutinho de saúde a passar por aqui no Legendado em português.
3: Está no ar um minuto de saúde aqui na tua rádio. Mesmo quando achas que estás a comer de forma saudável, o açúcar pode estar escondido em muitos alimentos. Molhos, cereais, pão de forma, iogurtes, bebidas light e até produtos salgados podem ter açúcar adicionado. E o consumo em excesso está ligado à obesidade, diabetes tipo 2 e problemas cardiovasculares. Ler os rótulos com atenção é uma boa prática. Muitas vezes o açúcar aparece com outros nomes: xarope, frutose, sacarose, dextrose. Menos açúcar, mais saúde. Voltamos em breve com mais um minuto de saúde. Simples, direto e sempre útil.
2: Estivemos então com um minuto de saúde aqui no Legendado em Português e vamos voltar à música.

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Começou por aqui o nosso pequeno bloco de comerciais, depois veio a música e agora é a altura de ficarmos com a MPB vista por Cláudio Canadá, ele que nos traz a música que nos chega do outro lado do Atlântico.

Ele foi estudante de graduação em engenharia civil por 4 anos e foi professor de física e matemática. Com influência de Elvis Presley e dos Beatles, Reginaldo Rossi começou a carreira artística cantando rock e foi vocalista em boates no Brasil, iniciando a sua jornada nos anos 60. No início da carreira, ele abria os concertos de nada mais, nada menos que Roberto Carlos. Reginaldo Rossi colecionou sucessos e histórias ao longo da carreira de quase 50 anos. Assim, o clássico de Reginaldo Rossi, Garçom. Esta música muita gente conhece em Portugal. Na próxima semana, o seu amigo Cláudio Canadá vai estar de volta no Legendado em Português, trazendo sempre mais um grande nome da música brasileira. Um grande abraço e até lá!

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1: Estivemos então com a presença habitual do Cláudio Canadá, ele que nos vem falar sempre uma música sobre uma música do outro lado do Atlântico, do Brasil, do nosso país irmão. Vamos continuando aqui na nossa edição de hoje do Legendado em Português e vamos caminhando para os finalmente desta nossa primeira hora de emissão.

Pois é, estamos mesmo a caminho do final desta nossa primeira hora, sabendo que ainda temos mais 60 minutos de legendado em português, e eu espero que vocês continuem na nossa sintonia. Até já! Um dia.

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São 5 horas. 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
1: Estou de volta para a segunda hora do Legendado em Português aqui, que acontece todas as semanas nesta vossa rádio e na sintonia perfeita para ouvir a música da expressão portuguesa. Vamos então iniciar esta nossa segunda hora, lembrando que temos também mais duas rubricas que nos fazem companhia, como habitualmente.
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Espero sinceramente que a vossa semana tenha decorrido da melhor maneira possível, sem algum contratempo. Eu sei que está complicado, mas vamos continuando aqui com a música da expressão portuguesa no Legendado em Português. O meu nome é Rui Cardoso e gosto muito de estar aqui convosco durante estas duas horinhas bem dispostas, com alegria e diversão e a confusão habitual aqui do vosso amigo. Marará.

0: Chegou o momento de irmos até ao fundo do baú, mas mais uma vez vou buscar uma relíquia da música ligeira portuguesa aqui no Naftalina com o Rui Cardoso.
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0: Falo hoje de João Maria Tudela. Filho de família brazonada e de Aveiras, João Maria Tudela nasce em Moçambique em 1929. Até aos 13 anos, estuda na África do Sul. Mais tarde, em Lourenço Marques, começa a atuar como solista no Liceu Salazar. Tocava piano, guitarra, viola e harmónica sem saber música. A sua vinda para Coimbra como estudante vai acentuar a sua tendência artística. Junta-se aos grupos académicos e, se os seus estudos não progridem, por aí além o talento desenvolve-se. Por imposição familiar, volta a Moçambique, empregando-se primeiro na Companhia de Seguros Império e depois na Shell, onde permanece durante uma década como responsável comercial. É por esta altura que desenvolve o seu talento como jogador de ténis, chegando a ser um dos melhores atletas de Moçambique naquela modalidade. Mas João Maria tem a música dentro de si. Nunca deixou de cantar, sobretudo o fado de Coimbra, e a sua fama torna-se grande em todo o território moçambicano. Começa também a interessar-se pela música africana. Nos anos seguintes, continua a gravar e a atuar naquele país, iniciando uma parceria com a orquestra de Dan Hill, que o acompanhará nos principais êxitos da época. Em 1959, João Maria Tudela cria então o seu primeiro e maior êxito sempre, Canimambo, que fará a grande carreira em Portugal continental, nos Estados Unidos e na América do Sul. Defendendo sempre o seu estatuto de amador, é convidado para uma digressão ao Brasil. No regresso, passa por Portugal, onde a pressão para que o maior cartaz turístico de Moçambique, aqui em Sistão, é tal que, poucos meses depois, retorna para ficar definitivamente como profissional. No início da década de 60, João Maria Tudela entra no meio artístico português pela porta grande. O seu estilo elegante conquistou-lhe uma legião de adeptos e uma carreira coroada por inúmeros prémios, entre os quais o Prémio da Crítica O Melhor da TV, em 62. Em 1968, após ter sido proibido de voltar à RTP, na sequência da interpretação de Cama 4, Sala 5, de José Carlos Ari dos Santos e Nuno Nazaré Fernandes, Tudela resolve terminar a sua carreira. Os seus últimos anos de intervenção artística são marcados por uma crescente exigência quanto aos temas e por uma aproximação aos autores mais críticos do regime. Vamos ouvir o seu tema, Canimambo.

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1: Sou por aqui mais uma boa recordação das nossas vozes bem portuguesas aqui no Naftalina com Rui Cardoso. Por aqui vamos continuando com mais música da expressão portuguesa sempre presente aqui nas emissões regulares do Legendado em Português.
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0: Agora chegou a altura de abrir a antena ao Em Linha com a Deco. A Graça Cabral marca presença mais uma vez aqui na emissão do Legendado em Português, com dicas e sugestões que a Deco nos traz aqui semanalmente.
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2: Bem-vindos ao Em Linha com a Deco. Abrimos o mês de agosto e desejamos a todos um verão muito divertido e seguro, e temos algumas dicas para partilhar com todos os ouvintes relativamente ao gozar as férias de verão em segurança. A Deco associou-se à Bandeira Azul para partilhar alguns conselhos que podem ajudar a proteger as praias e os oceanos sem deixar que os turistas, que os consumidores aproveitem também a época balnear, e não há nada como as praias portuguesas, que são realmente fora de série. Segue então alguns conselhos a todos os consumidores que estão neste momento a passar as suas merecidas férias de verão. Em primeiro lugar, não se esqueça de colocar o lixo nos recipientes adequados. Todas as praias, independentemente de serem municipais ou concessionadas, têm recipientes para o lixo. Devemos também, durante as férias, separá-lo e colocá-lo nos recipientes adequados, nos contentores adequados. Aconselhamos também que leve água e comida em embalagens reutilizáveis, portanto, vamos poupar no lixo e vamos dizer não ao plástico, mais utilizando caixas que são ou embalagens que são reutilizáveis e que podem fazer, enfim, as suas férias de verão todas levando água e comida nessas embalagens. Não leve conchas para casa, é uma forma, obviamente gostamos muito de as ver e devem lá continuar na praia, mas é uma forma de mantermos a biodiversidade e o ecossistema em forma, digamos assim, é proteger a praia e os oceanos. Não pise as dunas, são também áreas protegidas e desta forma, como eu dizia há pouco, está a proteger a biodiversidade da costa portuguesa. Participe em atividades de sensibilização ambiental, pode envolver os mais pequeninos, limpar a praia, organizar a zona dos chapéus, poupar no espaço que ocupa, de forma a que todos tenham a sua zona no areal, evitando, obviamente, algumas atividades que podem causar também ruído e mal-estar para os outros que estão à sua volta. Escolha protetores solares naturais, assim vai cuidar da sua pele, não se esqueça, é muito importante, mas vai também cuidar do meio ambiente. E, finalmente, um conselho válido para quem está no campo, não só na praia, informe-se sobre a indicação de preços na restauração. Esta é uma questão muito reclamada neste período de verão e relembramos que o preço de venda e o preço por unidade de medida devem ser indicados de forma visível, inequívoca e facilmente legível por qualquer consumidor, nada de letras pequeninas ou grafismos que não sejam facilmente legíveis. Se o estabelecimento tiver espaço exterior, esplanado ou terraço, é certo que podem praticar preços diferentes. Um gelado consumido na esplanada pode ser mais caro do que outro que é comprado no interior, mas essa informação tem de estar claramente e inequivocamente afixada para que o consumidor saiba dessa diferença de preços. Tudo isto para que tenham umas férias de verão muito divertidas e também sem conflitos. Se precisar de mais informação, passe por deco.pt, encontre lá os nossos contactos. Estamos ao dispor de todos os consumidores e renovo os votos de um verão muito divertido. Até breve.
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0: Estivemos mais uma vez em linha com a Deco, a presença habitual aqui na segunda hora do Legendado em Português. Também a música da expressão portuguesa é a presença habitual, como não poderia deixar de ser aqui no Legendado em Português.

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está feita por hoje mais uma emissão do Legendado em Português. É muito bom contar com a vossa companhia todas as semanas durante estas duas horinhas. Então, para a semana, fique em contra o mercado para mais uma emissão do Legendado em Português aqui na vossa rádio. Eu sou o Rui Cardoso, despeço-me com votos de uma fantástica semana e protejam-se da chuva. Pois é, porque ela não nos parece querer largar. Beijinhos e abraços!

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0: Eu também, Marco. Boa tarde. Bem-vindos às Estradas de Portugal. Cá estamos nós, a equipa Os Completa. Boa tarde, Angelina.
1: Boa tarde aos ouvintes da Rádio Portugal Star e da Rádio Alto Douro. E cá estamos, mais uma vez, em Estradas de Portugal, a continuarmos a falar neste belíssimo concelho da Beira Baixa, do distrito de Castelo Branco e Danha a Nova.
0: E olha ali a Silvina a olhar para nós como rainha do rock. Boa tarde, Silvina.
2: Acho que não gosto nada de rock,
0: pois não.
1: Ela não gosta. Ela é que diz, ela diz, eu não sou do rock.
0: Ela diz, eu não
2: pois,
0: sou
2: eu não sou do rock.
0: Muito
2: ok.
0: Bem.
2: Então, boa tarde, ouvintes da Rádio Portugal Star, da Rádio Outdoor. Olá, António Pedro. E convido-vos a que fiquem connosco, porque vamos continuar a falar da simpática vila de Danha Nova.
0: E lá que a Silvina não quer ser regina. Bom, professor, fica o senhor, o rei do rock. Boa tarde.
3: É o rock e a amiga, né? Tanto é que havia uma coisa, é o rock e a amiga.
0: Soltei o rock, amiga, mas guardem-no bem, não é?
3: Era assim uma coisa. Agora uma boa tarde. Então,
0: era o grande Luís Filipe Barros com o rock em stop.
3: Ah, exatamente. Pois era. E é o Luís Filipe Barros, pois era.
0: Felizmente ainda é vivo.
3: Pois, ainda é vivo, não
0: ainda
3: sabia,
0: é vivo.
3: Mas lembro perfeitamente aí dos anos 80 e do programa que ele tinha. Não sei se era a Rádio Comercial.
0: Era a Rádio Comercial,
3: era,
0: sim.
3: Era a Rádio Comercial dos primeiros tempos.
0: Mas... Exatamente.
3: Pois é, bom, então, deixemos de brincadeiras e vamos ao que é. Bem, isto também não é brincadeira, mas é. Vamos ao que interessa, então. Uma boa tarde para todos, para os ouvintes da Rádio Portugal Star, da Rádio Aldouro, para vocês. E vamos então até lá acima à Idanha, que até as silvas dão rosas, né? Como diz a canção do Janita.
0: Verdade, professor. Tem toda a razão. E agora vou trazer-vos então uma lenda, pois claro. E desta vez escolhi uma lenda até bastante interessante. A lenda da Bezerra de Monsanto. Conhece, professor?
3: Não conheço, é porca de Mursa. Agora
0: também, também. Mas aqui é uma boa marca de vinho.
3: Porca de Mursa. É, sim, senhor, o porca de Mursa, sim, sim.
0: Vamos então perceber-se que história é esta da Bezerra de Monsanto. Lenda da Bezerra de Monsanto.

0: O pai pediu-lhe para sacrificar o seu último rebanho e reparti-lo com os habitantes, uma vez que os alimentos escasseavam. Talvez assim conseguissem aguentar mais uma semana. Essa semana passou e os soldados romanos aperceberam-se da trágica situação dos sitiados. Exigiram novamente a sua rendição. Vendo o desespero do velho chefe, a filha pediu-lhe que não os esmorecesse, pois ela ainda tinha guardado uma bezerra gorda que serviria para os salvar a todos. Contou os seus planos ao pai, que logo os pôs em prática. Chegou ao cimo das muralhas e, com uma segurança que a todos surpreendeu, gritou aos romanos que não se renderiam, porque ainda tinham muita comida. Como prova disso, atirou-lhes a bezerra. O cônsul romano, cansado de tantos anos de cerco e ante a perspectiva de se arrastar ainda mais, resolveu então retirar e regressar a Roma. E assim vos trouxemos esta magnífica lenda. É verdade ou não é, professor, que a lenda tem o seu quê? É, de...
1: Sim.
0: Engenhoso.
1: Aquilo que se chama fazer das fraquezas forças.
0: Exatamente.
1: Né? Fingir para aparentar aquilo que realmente não é, que não existe. Né? Isso é um recurso muito utilizado por estratégias militares e ainda hoje, né? O Irão, olha, o Irão se calhar é um dos que anda a tirar, digo eu, não sei, que a gente, isto a gente, eu cada vez mais me convenço que a gente sabemos, nós, humildes cidadãos deste mundo, sabemos cada vez menos das coisas que realmente e verdadeiramente se passam no mundo, né? Mas se calhar o Irão anda a tirar essas bezerras, né?
0: Exatamente.
1: Tantas bujardas de lá para cima ainda continuam a responder. Não sei, ou das duas uma. Ou os americanos não sabem bem o que é que os iranianos têm lá de guardado, de armamento, ou então, bom, não sei, ou então são as bezerras que eles andam a despachar até ver, né? Digo.
0: Exatamente.
2: Não sei. Até conseguirem resistir.
1: É, exatamente.
2: Esta é uma tristeza. Este povo.
1: O mundo
2: está muito complicado.
1: Está muito triste. Nós gostamos, eu pessoalmente, e o Abílio, apesar de ser um bocadinho mais novo que eu, mas a Angelina ainda é mais, e a Silvina. O Abílio também, ao fim e ao cabo. Nós, a nossa geração, vivemos uma época com esperança, né? E tínhamos a ideia dos anos 90, por aí fora. E antes dos 90, né? Apesar de tudo, com os regressos, com os retrocessos que houve a seguir ao 25 de Abril, mas a nível internacional mesmo, não, em 89 caiu o muro, em 90 havia relações fraternas, ou mais ou menos fraternas, entre, no tempo do Gorbachev, uma abertura excepcional, e toda essa época parecia que não voltaria para trás, né? E agora estamos,
2: e infelizmente estamos a assistir uma
1: até países que dizem coisas completas. Agora o Lula meteu-se lá com o gajo do Paraguai e o outro da Argentina meteu-se com, epá, não sei o que é que estes gajos que andam a mandar neste mundo, o que é que eles fazem.
0: E o que é facto é que quem defendeu sempre os europeus foram os russos, não é? Porque com as ajudas dos Estados Unidos, obviamente, e com o despachar em troca de, enfim, em troca de preços exorbitantes dos empréstimos que faziam, mas eram aliados, de facto. Mas quem, de facto, vendeu cara à derrota foi a Rússia quando despachou o Hitler e os seus muchachos, e também no tempo do Napoleão, que também
1: aí foram 20 milhões.
0: Pois,
1: e na Segunda Guerra Mundial, a Rússia, a União Soviética, que naquele tempo era a União Soviética,
0: exatamente,
1: foi a que sofreu mais baixas. 20 milhões de pessoas que morreram.

0: contra lutar contra e a lutar e pronto, tem problemas militares, não é? Mas nos anos 90, volto eu, tendo lugar Batshov, não é? Agora é que a gente, para trás, é que a gente vê realmente a extraordinária abertura que se deu no mundo e os gajos deram cabo disto tudo. Os políticos, de um lado como do outro, a pouco e pouco foram dando cabo disto tudo. Ninguém, as pessoas que vivem agora, nasceram já depois dessa abertura que houve, portanto terão agora, nós já estamos em 26. Ah, estão agora 30 anos, não se lembram dessas coisas, né? Mas quem já viveu como eu, quase 68, agora é que eu faço a retrospectiva daquilo que nós vivíamos e como vivíamos em termos de abertura internacional nos anos 90 e como vivemos agora. É uma coisa que parece de século passado, né? E
1: Mas
0: é de século
1: é do
0: passado,
1: século passado.
0: mas parece 100 anos atrás, né?
1: Mas o mais
0: Nós chegámos
1: interessante
0: cá
1: no meio disto
0: passado
1: tudo,
0: 30 e pouco.
1: mas o mais interessante no meio disto tudo é que vivíamos, segundo a minha ótica, a minha forma de ver, mais felizes porque a segurança era maior.
0: Claro, não, havia uma abertura, então os russos vinham para aqui à vontade e nós íamos para a Rússia, nós, os queriam ir e os
1: Claro,
0: podiam.
1: claro.
0: E não havia cá. Havia, dava a ideia que, aliás, o Gorbachev falava de uma coisa, que a Europa era a nossa casa comum, era a casa comum europeia. E depois demos cá, deram. Os políticos que depois vieram, de um lado como do outro, deram cabo desta fenomenal abertura que havia aqui no continente europeu. Mas pronto, a gente estamos a frio para a política,
1: É
0: fica
1: verdade.
0: claro.
1: E
0: Não
1: vamos
0: gosto.
1: falar agora do Félix Ribeiro.
0: Exatamente.
1: Félix Nisa Ribeiro, que nasceu em Proença Velha a 27 de setembro de 1916, recebeu a ordenação presbiteral em 18 de maio de 1941. Na sequência foi para Moçambique, trabalhando na missão dentro da Diocese de Nampula. Em 20 de dezembro de 1962 foi nomeado pelo Papa Paulo VI como primeiro bispo da recém-erigida Sé de Diocese de Tete. Recebeu a ordenação episcopal em 24 de março de 1963 na Catedral Nossa Senhora de Fátima, Mãe da Paz, Nampula, de Dom Custódio Alvim Pereira, arcebispo de Lourenço Marques, coadjuvado por Dom Manuel de Medeiros Guerreiro, bispo de Nampula, e por Dom Sebastião Soares de Rezende, bispo da Beira. No governo pastoral, soube orientar a diocese de modo inteligente e eficaz, dotando-a das infraestruturas necessárias, além de fundar diversas paróquias e missões. Participou da 2ª, 3ª e 4ª sessões do Concílio Vaticano II. Em 19 de fevereiro de 1972, foi transferido para a recém-erigida Diocese de João Belo. Resigna-se do governo pastoral em 31 de maio de 1976 e retorna a Portugal. Morreu em 19 de janeiro de 1989 em Porto Salvo. E assim vos falámos desta ilustre figura. Alguma coisa a acrescentar da vossa parte?
0: Não, não tenho assim. Não, vivemos Portugal, era nos anos 60 e 50, 60 até 74, o um Império Colonial, e portanto muitas pessoas que fizeram carreira em Angola, em Moçambique, principalmente, que eram as duas colónias mais significativas e onde havia mais portugueses e que sofreram, geralmente, principalmente Angola, nos anos 60, sofreu um desenvolvimento muito grande. A guerra em Moçambique foi muito mais cruel e mais complicada do que em Angola. E pronto, esse foi mais um dos portugueses que fizeram carreira por esses dois territórios.
1: Se o Janita quiser, vamos lá ver então se as silvas dão
0: Sim.
1: rosas.

0: Vamos, claro, aqui deixámos com o Janita Salomé e este bonito tema, as saias, as bonitas saias, um trabalho da Beira Baixa, não é? Com o a ser extraído do disco A Cantar ao Sol, de 1983. Angelina, parece-me que deixámos o rock, mas a amiga não se foi embora. Antes de irmos ao museu, ela também vai connosco.
1: Sim, a Ana Carvalhosa enviou-nos uma mensagem a dizer, já que nós temos o rock, ela seria a amiga. Portanto, obrigada. Obrigada por ser nossa amiga e por estar aí a ouvir-nos.
0: Seja bem-vinda, amiga, ao reino, ao nosso reino.
2: De Dinamarca.
0: Reinado por todos nós.
1: Agora vamos entrar nos museus.
0: É verdade.
1: Aqui deste concelho de Idenha Nova.
0: E nós vamos até a um museu muito interessante.
1: Vamos falar do Museu Epigráfico Egitaniense. Este museu apresenta uma das mais importantes coleções de inscrições romanas do país, provenientes de Idenha a Velha. As peças incluem inscrições funerárias e votivas da antiga cidade de Egitânia. O espaço combina exposição tradicional com multimédia, permitindo interpretar melhor a história romana da região e o seu legado arqueológico. Agora vamos ao Museu Casa dos Fósseis.
0: É verdade. Casa dos Fósseis, Penha Garcia. Situada em pleno parque. Em Equinológico de Penha Garcia e instalada no antigo moinho. É um espaço que interpreta as marcas deixadas pelo comportamento de organismos já extintos, preservadas nas rochas das escarpas do Val do Ponço. Aqui explora-se como estes vestígios se formaram e o que revelam sobre a vida antiga na região, um dos principais geossítios do Geoparque Naturtejo, considerado geomonumento pela sua monumentalidade, beleza e valor patrimonial, testemunho único da história geológica do território. E agora? Agora vamos até ao complexo sul de Lagares, de Proença Velha, núcleo do Azeite.
3: O complexo de Lagares de Proença Nova é o antigo Arraial Beirão, notável exemplo da síntese arquitetónica e funcional, onde se concentravam diversos aspectos relacionados com o trabalho das grandes unidades latifundiárias. Instalado na periferia da aldeia, a sua estrutura é complexa, devido à integração de diversas funções e equipamentos. Neste caso, para além do cabanal e das palheiras, incorpora dois lagares de azeite, um com duas prensas de vara e pi de três garras de tração animal, e outro mecânico com duas prensas hidráulicas. Tem ainda outros elementos mecânicos, como uma prensa de parafuso central, com dois enormes blocos de pedra, com pesos suplementares, e pio de fabrico industrial, mas de tração hidráulica. Uma das palheiras é uma galeria de exposições com a síntese da problemática do azeite em Portugal. A outra é uma moderna unidade de extração de azeite. Tem ainda área para workshops e ateliês para o público escolar. E vamos de seguida ao Centro de Interpretação da Biodiversidade de Segura.
1: É verdade. É uma das portas de entrada para o Parque Natural do Tejo Internacional e Reserva da Biosfera Transfronteiriça Tejo-Tajo Internacional. Através de módulos interativos, dá a conhecer o território e a relação entre a geodiversidade, os habitats, as espécies que aqui vivem e as atividades humanas tradicionais. A exposição destaca a diversidade de paisagem e ambientes naturais, desde escarpas e rios até zonas de montado, matos mediterrânicos e áreas agrícolas de sequeiro. Esta convivência entre natureza e atividade humana molda a paisagem e contribui para o equilíbrio do território. Esta combinação de fatores faz desta região um dos principais refúgios de vida selvagem do país. E agora vamos para o Centro...
0: Centro Cultural de Rayano,
1: Cultural de
0: Idenha Nova. É o espaço...
1: Rayano.
0: Rayano de Idenha Nova, sim.
1: Ok.
0: É um espaço de referência para a cultura e património da região de Idenha Nova. Inclui exposições, auditório e espaços de investigação e programação cultural. Destaca-se a exposição dedicada à agricultura tradicional dos campos de Idenha, bem como coleções etnográficas e arqueológicas que ajudam a compreender a identidade rural do território. E agora vamos ao Centro de Interpretação das Trilobites, Penha Garcia.
3: O Centro de Interpretação das Trilobites apresenta uma exposição sobre o período paleozoico, destacando as trilobites e os vestígios que estas deixaram em Penha Garcia. O espaço permite explorar a vida marinha de há cerca de 480 milhões de anos, quando a região era coberta por um antigo oceano. E acho que é tudo sobre...
0: Achas? E eu tenho a certeza. Professor, tem alguma... algum acrescento, algum comentário a fazer sobre
2: não
0: isto?
2: Não há assim nada de especial, pronto, isto é natural que haja vestígios de coisas assim muitíssimo antigas, porque como são zonas de densidade populacional que foram sempre baixa, é possível que esses vestígios sejam mais facilmente recuperados, coisa que seria completamente impossível recuperar coisas dessas em Lisboa, não é? Há quantos anos e quantos séculos é que, por exemplo, a zona do Castelo de São Jorge em Lisboa sofre ocupação humana, não é? Já são os bons milhares de Lisbons. Então, aquilo foi... A Lisboa terá sido fundada pelos fenícios. Portanto, a zona onde está agora o Castelo de São Jorge, passou a ser castelo no tempo da ocupação muçulmana, mas antes disso já sofria ocupação humana, portanto, são milhares de anos. Aqui, a população foi sempre baixíssima densidade e, portanto, é um campo bom para investigação científica e para que se encontrem vestígios fósseis, arqueológicos, etc, etc.
0: Se eu lhe falar de Francisco Marcelo, diz-lhe alguma coisa, professor?
2: Não.
0: Não?
2: Não me diz nada.
0: Então, e se eu lhe falar em Marcelo Curto?
2: Ah, esse já havia um Marcelo Curto, já que era um político do PS, não era?
0: Vamos já receber tudo a seguir. Dizer-vos que Francisco Marcelo Monteiro Curto nasceu na aldeia de Santa Margarida, Idenha Nova, em 1939. E faleceu na Amadora, em 2 de Fevereiro de 2001, cumpriu serviço militar como alferes miliciano em Angola entre 1961 e 1963, experiência que relatou num livro Tu Não Viste Nada em Angola. Licenciou-se em Direito pela Universidade de Lisboa. Iniciou o seu percurso político em 1969, integrando as listas de candidatura ou de candidatos pela Comissão Democrática Eleitoral. Em 1973, foi um dos impulsionadores do 3º Congresso da Oposição Democrática em Aveiro, tornando-se ainda nesse ano um dos fundadores do Partido Socialista. Ao longo da sua carreira de advogado, foi consultor de vários sindicatos, tendo estado ligado à fundação da CGTP em 1970, com a qual viria mais tarde, já depois do 25 de abril de 1974, a entrar-se em conflito devido à questão da unicidade sindical. Em 1977, acabou por sair da CGTP para ser um dos cofundadores da UGT, que foi deputado entre 1975 e 1987, tendo-se destacado como defensor do movimento cooperativo e autogestionário. Ocupou também o cargo de secretário de Estado do Trabalho do 6º Governo Provisório e, durante o 1º Governo Constitucional, presidido por Mário Soares, deteve a pasta de Ministro do Trabalho, tendo sido sob a sua égide que foram publicados diplomas como o de direito à greve, cotização sindical e despedimentos por justa causa. Na década de 80 do século XX, pertenceu à esquerda laboral, tendência integrada no Partido Socialista. Foi igualmente professor universitário e vereador da Câmara Municipal de Oeiras. O seu espólio documental foi confiado à Fundação Mário Soares e Maria Barroso, nele se contendo grande parte da sua atividade profissional e política, bem como diversos textos, apontamentos e vários cadernos de poesia da autoria de Marcelo Curto, além de materiais de apoio à preparação de alguns dos livros por estes publicados. E assim vos falamos desta ilustre figura. E esta, hein, professor?
2: É, não sabia. Eu lembro-me desse político hoje, que me parecia realmente que ele era da área do Partido Socialista, do PS, mas pronto, não tinha a certeza, mas pronto, foi um homem aí da esquerda democrática, né?

Fizemos uma viagem até aos Penedos do Monsanto, aqui trazida pelas mãos da orquestra de Arlindo de Carvalho, quando de lá assistimos à cantiga do Entrudo, também interpretada pelos Almanaque.

0: o momento de irmos até onde, Angelina?
1: Vamos então aos pontos de interesse a visitar aqui por este concelho. E vamos começar pelo Parque Ecológico de Pena Garcia, também conhecido
0: Penha.
1: Como
0: Pena Garcia.
1: Pena Garcia. A história do Parque Ecológico de Pena Garcia remonta a 480 milhões de anos, quando a região era...
0: Isso foi lá bué longe.
1: É mesmo. Eu acho que nenhuma das nossas famílias ainda eram vivas, não é?
0: Ah, eu acho que a minha já era.
1: Já era.
0: Ainda por cima era, porque nós somos lá daquela zona, portanto temos direito a viver primeiro.
1: Eu acho que sim, porque quando a região era banhada por um oceano cheio de vida, portanto andávamos lá a nadar.
2: Bom, mas certamente ainda não era no tempo. Biquinis ainda não haveria, não é?
1: Não, não.
0: Mas provavelmente já haviam barcarolas voadoras.
1: Há 480 milhões de anos, meu Deus. Nem eu sei fazer a contagem disso. Vamos então continuar. Atualmente é visível uma sucessão desses fundos oceânicos transformados em camadas quartzíticas verticais pautadas de fantásticos vestígios da atividade das trilobites, as Cruziana e outros seres marinhos. Ah? Tu se calhar és um desses seres marinhos.
0: Deve ser para um peixe. Desses da equipa dos três lobitos.
1: É, não é? Porque ele como é do signo peixe. Está tudo.
0: Os meus antepassados estão todos aí no fundo desses oceanos.
1: Exatamente. Agora vamos até às minas de Segura.
0: Então segura aí. Segura é uma terra de granitos de mineiros, onde por muito tempo se procurou no subsolo a subsistência que a terra nem sempre dava. As minas de Segura leva-nos através do tempo e do espaço ao Couto Mineiro de Segura, de onde se extraíram wolframio, estanho, ouro, zinco e chumbo. São alguns dos resquícios da atividade mineira, mas muitas as histórias marcadas nas paisagens de quem naquele tempo viveu e isso provavelmente convenceu com o seu trabalho mineiro, não é, professor? Já se falou aqui tantas vezes na questão das extrações mineiras, não sei se quer dizer aqui algum comentário já que vem aqui a propósito.
2: Não há assim nada de... Portugal não é um país de grandes riquezas minerais, não é? Tínhamos apenas o carvão, que era o combustível que deu, portanto, responsável que era utilizado nas máquinas de vapor e que é o grande combustível da primeira grande revolução industrial. Nós só tivemos em Portugal duas minas de carvão, uma no Pejão e outra em Boarcos, mas ainda por cima tivemos o azar de ser um carvão até de muito má qualidade. Não dava para mexer uma máquina a vapor, deitava muito fumo e produzia pouco.
0: Nem para carvões fomos bons.
2: Como?
0: Nem para carvoeiros fomos bons.
2: Exato. No entanto, no século XIX, enfim, por exemplo, 1830, 30 e tal, enfim, fez-se alguma exploração de vários minérios. Contrariamente, na zona do cobre aí tivemos, na zona das pirites alentejanas, que ainda hoje são exploradas, já os romanos exploravam aí o cobre, aí é que temos alguma alguma riqueza mineral. O resto, ouro, carvão, tudo isso que abunda em certos países, nós nunca tivemos. Mas, ocasionalmente, sempre foram aparecendo por aí umas minas. Já falámos aqui no Wolframio, por exemplo. Teve, só que esgotou, não é? Portanto, nós não... Os jazidas que tivemos de minerais, para além de não serem muitas, esgotaram-se. Portanto, eram pequenas ainda. As quantidades de minérios explorados esgotaram-se rapidamente, porque eram pequenas quantidades, pequenas bolsas de minérios. Petróleo nunca apareceu por aqui. E pronto, e agora temos esta história dos tais metais raros, que para pouca sorte da rapaziada de Montalegre, que não quer lá a exploração daqueles produtos, e tem toda a razão para não querer, porque aquilo é altamente deteriorizador do meio natural, porque são toneladas e toneladas de terra a céu aberto que eles vão remover, se a mina, como tudo indica, for para a frente. Quantidades malucas de água que vão ser gastos para tirar o minério, que lá se vai explorar. Como é que se esquece-me sempre do nome daquele das baterias, não é? O níquel.
0: O lítio.
2: O lítio, exatamente. Mas também é a única mina de lítio que, pelos vistos, temos. Se calhar é uma sorte também que não temos mais. Isto é tudo muito complicado. Mas pronto, é o que há.
0: Muito bem, vamos continuar então, e a Silvina vai-nos falar de Montesilha de Monsanto.
3: Exatamente. Por entre a superfície de aplanamento de Castelo Branco, surgem os encelberges graníticos Monsanto, Moreirinha, Alegrios, como que num arquipélago de granito, num vasto oceano de xisto. São relevos acastelados de caos de blocos esculpidos pela natureza ao longo dos tempos, de onde se evocam histórias e tradições. Estes granitos instalaram-se nas rochas já existentes há cerca de 300 milhões de anos e foram trabalhadas pela erosão ao longo de 250 milhões de anos. E agora vamos até ao Parque Natural do Tejo Internacional.
1: Exato. Vamos então falar do Parque Natural do Tejo Internacional, situado na transição entre a Beira Baixa e o Alentejo. Este parque natural abrange o troço fronteiriço do Rio Tejo e seus afluentes, nomeadamente o Erges a leste e o Poço a oeste, totalizando uma área superior a 26.484 hectares, considerado um dos mais relevantes da Europa. O Parque Natural do Tejo Internacional tem um património natural riquíssimo devido à sua biodiversidade e que permanece ainda em estado puro. Abrange uma área em que o Rio Tejo constitui a fronteira entre Portugal e Espanha, englobando partes dos concelhos de Castelo Branco e Danha Nova e Vila Velha de Ródão. A vegetação do parque inclui bosques de sobreiros e azinheiros e galerias de salgueiros ao longo dos rios. É uma importante área de nidificação de aves, podendo observar-se a águia de Bonelli, águia real, abutre foveiro e o abutre do Egito. Também abriga populações de cegonhas pretas, uma espécie rara em Portugal. Os mamíferos do parque incluem a lontra europeia, o gato bravo, o veado vermelho e a gineta. Também se destacam os salgueirais de Salix SPP. Muitas destas são espécies raras, algumas encontram-se mesmo em vias de extinção e, por isso, esta é uma área protegida. No parque coexistem harmoniosamente centenas de espécies animais e vegetais com núcleos humanos tradicionais, aqui e além. Há lugarejos rústicos e grandes e quase despovoados, mas há também aldeias renovadas com casario cuidado, tudo à espera de ser desvendado por si. E agora vamos até às termas
0: de Monfortinho, pois é. No sopé da Serra de Penha Garcia, junto à margem direita do rio Erches, encontra-se uma das mais antigas fontes termais do país. A Fonte Santa é considerada a mãe das termas de Monfortinho e enquadra-se num cenário onde a natureza permanece intacta. Neste paraíso natural, o ar e a água fazem maravilhas e conjugam reservatórios, conjugam-se fatores naturais para a harmonia entre a natureza e a tranquilidade. Além de serem dedicadas à saúde, disponibilizam serviços direcionados para o repouso, bem-estar e beleza. As águas da Fonte Santa de Monfortinho são hipomineralizadas e carbonatadas, sódicas, cálcicas e magnésicas, possuindo um dos maiores teores de sílica entre as águas termais portuguesas. A temperatura de nascente é de 29 graus e apresentam um pH de 5,45. O caudal de nascente atinge 36 mil litros hora. São particularmente indicadas para problemas de pele, com destaque para a psoríase, sendo aconselhadas para doenças crónicas de pele, psoríase, eczemas, acne, celulite, sequelas de queimaduras, doenças hepatovesiculares, hepatites crónicas, discinesias, litíases biliares, doenças gastrointestinais, gastrites, úlceras pépticas, colites hepáticas, diverticulites, síndromes hemorroidais, doenças reumáticas, artrose, espondilose, tendinite, fibromialgia, doenças das vias respiratórias, rinite, sinusite, litíase renal, repouso e bem-estar. Temos a água da Fonte Santa de Monfortinho. É, portanto, um produto natural de eleição em que a natureza e a mão do homem se aliaram para oferecer aos aquistas um produto diferenciado, puro e genuíno. As termas de Monfortinho encontram-se abertas todo o ano. E vamos ainda até ao Parque Cidade da Música.
3: A Câmara Municipal de Idanha Nova aprovou a criação do Parque da Cidade da Música, um novo espaço de lazer com cerca de 10 hectares. O projeto da Câmara de Idanha Nova vai permitir requalificar e consolidar a área envolvente às piscinas municipais através da criação de um parque urbano que terá como tema a Cidade da Música, classificação atribuída no âmbito da Rede de Cidades Criativas da Unesco. Será um espaço público com características únicas, capaz de harmonizar diversas vocações, todas interligadas, desde a função cultural e pedagógica à função desportiva e à função de recreio. A área do projeto abrange toda a zona de lazer da Vila de Idanha Nova. Auditório ao ar livre, piscinas municipais, corre de ténis, rede de percursos pedonais, circuito de manutenção e lago artificial. A estas infraestruturas juntam-se novos equipamentos, como um parque para skates em forma de guitarra, um campo de pádel, um parque infantil, um parque sénior e uma ciclovia de ligação à ciclovia principal que atravessará toda a vila. E agora vamos até ao Jardim Municipal de Idanha Nova.
0: Quando vier aí o sinal horário, claro está. Entretanto, não sei se o professor, numa pincelada, tem que ser muito breve. Quer dizer
2: muito
0: alguma
2: breve.
0: Coisa aqui?
2: Só reforçar aqui a questão das termas de Monfortinho. O turismo termal já conheceu melhores épocas. Houve uma altura em que realmente ir às termas era o supra-sumo da, enfim, do chique, não é? Mas pronto, mesmo assim ainda continuam a atrair um setor da população normalmente mais ligado à terceira idade, e as termas de Monfortinho são uma das várias termas que continuam a ser frequentadas no nosso país.
0: Já voltamos para a segunda hora, até lá. E cercar a Idanha com as adufeiras da casa de Idanha Nova para fechar esta primeira hora.

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2: É suficiente?
1: Deita para cá esse adulto.

0: Deita para cá tu esse bufo e canta-nos contando-nos tudo sobre o Jardim Municipal da Ideia Nova.
1: Temos pouco para dizer deste jardim, mas sabe-se que é um amplo espaço, relvado e arborizado, com caminhos em calçada, bancos de jardim e iluminação artificial. Mas tu vais-nos levar ao Mirador Avenida Fernando Ramos.
0: É uma curta, mas bonita melodia e espero fazer tão belo como tu, falando do Mirador da Avenida Fernando Ramos Rocha. Bonito, onde poderá observar um canhão antigo, de onde se pode vislumbrar toda a região vizinha. E agora vamos até Penha Garcia, nas asas e no canto da Silvina.
2: Vamos até ao Mirador de Penha Garcia. O Mirador de Penha Garcia debruça-se sobre os enormes penhascos, servem de apoio à barragem do mesmo nome, cuja albufeira também se avista, apresentando painéis informativos. As vistas são magníficas sobre os montes verdejantes e sobre o rio.
0: Muito bem, e quero então dizer-vos que já se concluíram os locais a visitar, não é verdade, Angelina?
1: Os principais.
0: Os principais, haverá por lá muitos mais.
1: Mais espaços para visitar e para relaxar lá naqueles montes e vales.
0: E o professor, tem alguma coisa a considerar aqui?

0: muitíssimo bem sucedida, por exemplo, para pessoas que gostam de praticar a observação de aves, por exemplo. Temos aqui, foram indicadas aqui espécies de aves que ainda se vão encontrando por lá. Temos a questão das termas, portanto, é uma região privilegiada do ponto de vista daquelas pessoas, para aquelas pessoas que gostam de chamado turismo de natureza.
1: Muito bem, vamos...
2: Achei interessante a ver que não conhecia o veado vermelho.
1: E a gineta, não é?
2: A gineta.
1: Eu não sei, exato. Por acaso não conheço a gineta. E contra mim falo, porque sou daquela região.
2: Uhum. E não viado vermelho também não conhecia. Não fazia pois, ideia que havia
1: normalmente
2: um viado
1: não costuma haver viados vermelhos. Já é diabos vermelhos, exatamente.
2: Há diabos vermelhos, mas viados.
1: Viados vermelhos não, acho que é mesmo um destoar da coisa.
2: Será que ele é mesmo vermelho?
1: Ou será que ele é mesmo viado?
2: Não, viado é, mas pode. Pode ter uma cor amarelada, sei lá, a fugir para o vermelho.
1: Garantidamente.
2: Ou então alguma risca vermelha que o distingue dos outros.
1: Garantidamente o que eu sei que há por lá é fadistas. E este chama-se João Pina. Joel Manuel Pina. Que nasceu na localidade de Rusmaninhal, no concelho de Ideia Nova, em 17 de fevereiro de 1920. Conheceu o fado ainda na infância através de programas de rádio, tendo sido um autodidata em termos de formação musical, principalmente em viola e guitarra. Mudou-se para Lisboa em 1938, tendo-se empregado em 1961 como funcionário público na inspeção das atividades económicas. Na capital começou a frequentar as casas de fado, tendo travado conhecimento com vários músicos como Martinho de Assunção, que lhe estendeu um convite para fazer parte do seu conjunto na função de baixista. Depois deste início de carreira, também esteve na Adega Machado durante alguns anos, em conjunto com Francisco Carvalhinho e Armando Machado, e posteriormente se integrou o grupo das guitarras de Raul Neri. Além das casas de fado, também tocou para a rádio e fez gravações em estúdio. Deixou um grande contributo, tendo sido um dos principais responsáveis pela introdução do baixo acústico naquele estilo musical. Colaborou com músicos de renome, como Amália Rodrigues, com quem esteve durante cerca de 3 décadas, Beatriz da Conceição, Maria Teresa de Noronha, Ricardo Ribeiro, João Braga, Cristina Branco, Fontes Rocha e Fernando Farinha. Foi considerado como uma referência do fado, tendo ganho o epíteto de professores. Em 2014, Ivan Dias realizou um documentário Joel Pina, o Professor. Em setembro de 2020 foi organizado um concerto de homenagem a Joel Pina no Teatro São Luís em Lisboa, por ocasião do seu centenário, e que foi coordenado pelo guitarrista Pedro de Castro. Este evento teve a participação de músicos como Maria da Fé, Marisa Gonçalves Salgueiro, Mísia, Teresa Sequeira e Lenita Gentil. Morreu a 11 de fevereiro de 2021 no Hospital de Cascais, onde estava internado após ter sofrido um acidente vascular cerebral. Após o seu falecimento, a Ministra da Cultura emitiu uma nota de pesar, onde o recordou como uma das figuras de destaque da cultura portuguesa. Devido ao seu trabalho e por representar parte tão significativa da memória do fado, tendo sido um modelo de dedicação e inventividade, com aquela tão rara qualidade de quem sabe criar novo, com um profundo respeito pelo antigo, tão bem conhecido, o Museu do

0: também lamentou a sua morte, tendo destacado o seu contributo determinante para a consagração do fado como património cultural e material da humanidade, UNESCO. Condecorações, 8 de junho de 2012, foi condecorado com o grau de comendadores da Ordem do Mérito. Foi uma das 50 figuras do fado e da guitarra portuguesa homenageadas em 2012, a quando da celebração do primeiro aniversário do fado enquanto património imaterial da humanidade, tendo nessa altura recebido a medalha municipal de mérito, grau ouro, da cidade de Lisboa. E assim vos falamos desta ilustre figura. Não sei se o professor quer, ou alguma de vós, quer acrescentar algo que por aí vos apeteça.
1: Só sublinhar o facto de teres aí mencionado nomes dos mais sonantes do fado e da canção em geral em Portugal, né? Desde os mais antigos, Amália Rodrigues, Lénita Gentil, até aos de agora, né? Cristina Branco, por exemplo, também foi falado, e outros que agora já me escaparam, mas está aí de facto uma quantidade bem significativa de nomes que foram fazendo a música em Portugal desde os últimos 70, 80 anos para trás até aos nossos dias.
0: Até os dias de hoje, como Ricardo Ribeiro.
1: Exato, Inícia, Ricardo Ribeiro.
0: Falou-se também
2: Cristina
0: da Branco.
2: Felix,
1: Cristina Branco. Cristina Branco, exatamente.
2: A Marisa também.
1: A Marisa.
2: E falaste aí de uma Teresa.
0: Teresa
2: no... Que é Siqueira e não Siqueira.
0: Siqueira.
1: Também falaste da Teresa Tarouca.
2: A Teresa Siqueira, que é a mãe da Carmina.
1: Ah, é?
2: É.
1: Não sabia.
2: Teresa Siqueira.
0: Pois. Muito bem. E agora vamos à música para.
2: Irmos às.
0: Ao artesanato.
2: Ai, ao artesanato.
0: Ao artesanato.
2: Está bem. Ok. Tudo bem.
0: Vamos visitar a outro local. É verdade. A Corina leva-nos a visitar uma fonte. Diz ela que vamos fazer uma visita à fonte da minha aldeia. Um trabalho que é também do grande senhor, compositor, intérprete. Enfim, ele fez tudo. Arlindo Carvalho.

0: Vamos lá então a estas coisas do artesanato, Silvina.
1: Ah, vamos então. No artesanato são típicos os adufes, a cestaria em cima, os bilros, as rendas e os bordados.
0: Então somente isso. Que tal, professor?
2: Sim, os adufes se calhar é o mais, significativo.
0: É,
2: mais conhecido, não é? É um instrumento característico dessa zona.
0: É um verdadeiro pecado eu não ter nenhum. Tenho que ir à procura de, tenho que ir comprar um adufe. Desde que seja de pau de laranjeira, as suas armas.
3: Deixa-me dizer-te que antigamente a fonte era uma espécie de rede social, não é?
0: Sim.
3: Era lá onde se fazia as intrigas.
0: Era o Facebook da época.
3: Onde se contava todas as coisas de mal e de bem, onde se arranjavam os namoricos.
1: Os namoricos era onde se iam namorar também.
0: Ah, então se calhar era no Instagram.
3: E as senhoras andavam a cortar na casaca umas das outras.
0: Ou seria o TikTok?
3: Era, aquilo era mesmo uma rede social ao ar livre. Sim,
0: e quando a Rosa Maria ia perder o juízo, já se sabia perfeitamente o que é que ela ia fazer à fonte.
3: Pois.
0: Encher a cantarinha.
3: Exatamente. Mas era interessante, não é?
0: Sem dúvida.
3: Antigamente as coisas eram todas difíceis, mas ao mesmo tempo fáceis, não é?
1: Eu, por acaso, eu lembro-me, quando eu era miúda, eu quando ia a férias de verão, às vezes eu via a fonte, era muito pertinho da minha casa. Agora, na minha terra, já há muitas fontes, mas na altura via só uma, que era muito pertinho da minha casa. E então, eu sabia que as raparigas iam lá para ver os namorados.
0: Pois é, a seguir ao jantar lá e mexer a cantarinha.
3: E elas ajudavam, as meninas ajudavam muitas vezes.
2: Nas cidades eram os chafarizes del Rei e outros, que não havia alfama.
3: Sim.
2: Chafariz del Rei, até há um fado cantado pela, como é que ela se chama? Argentina, acho que se chama assim.
3: Sim.
0: Argentina Santos.
2: Que é que se chama o chafariz
3: do Rei.
2: Aprendi a namorar lá no chafariz do Rei, porque ela canta, ela não diz os erros como a gente, ela diz aprendi a namorar lá no chafariz do Rei.
0: Era como a outra rede do Passarão, não é?
2: E aqui em Évora, pronto, na cidade havia aqui o... ainda lá estão,
0: não é? Havia aí um jardim que era muito conhecido, ao pé de Valverde.
2: Sim, na Praça de Giralda havia os chafarizes.
0: Sim, senhores, então...
2: Agora moço já tem ido lá, não sei se eles tiraram aquilo, mas tinha os chafarizes ali, naquele tempo, pelo menos aqui em Évora, tinham umas poucas de bicas a correr e depois tinham um tanque... Porque o gado azinino e cavalar, que naquele agora também há muitos, mas eles naquele tempo tinham quatro patas, hoje em dia só têm duas. Mas o azinino e o cavalar, que naquele tempo era quadrúpede, tinha que ir ali para beber água, né? E então tinha lá o chafariz, tinha aquelas bicas todas, e então, pronto, e depois tinha o tanquezinho, que tinha sempre água renovada, porque a água depois corria e escoava, né? Para os gados cavalares e
1: quadrúpedes.
2: Exato. Para irem lá beber a sua águazinha, porque o calor apertava e eles, coitados, também tinham sede. E as pessoas que não tinham água canalizada em casa, porque nos tempos mais antigos, os que tinham água canalizada mesmo nas cidades eram as pessoas de mais posse.
0: Claro.
2: O Zé Povinho ia-se ali abastecer de água, levava o chafariz, levava a cântara, levava um copo, uma caneca e pronto. E então, quando havia vento, aquilo era uma carga de trabalhos para acertar, porque vinha uma rebanada de vento. Afastava a água da bica, não é? Depois um gajo tinha que pôr a mão em concha, molhava a cara toda e molhava a cabeça. E então, o que é que o alentejano fazia? O alentejano... Havia uma coisa que era, eles utilizavam como vasilha os cornos dos bois, ou seja, porque os bois têm, alguns bois têm uns cornos muito, muito grossos, muito espessos, né? E é que eles cortavam um bocado tipo canudo do corno e tiravam a parte do miolo de dentro.
0: Exatamente.
2: Do corno, e aquilo ficava uma espécie de canudo, né?
0: É, exatamente.
2: E então o alentejano, o que é que ele fazia? Quando estava vendo, punha o canudo assim para não se molhar, o corno, né?
0: Sim.
2: Apanhava a água e depois punha a mão assim por baixo e bebia água, o chafariz, assim já não se molhava.
0: Claro.
2: Uma vez chegou ali um gajo de Lisboa, estava cheio de sede, mas o vento era muito, e o gajo punha a mão e vinha uma rabanada, desviava. Água, o gajo punha a mão, aquilo já estava todo molhado e não conseguia beber, e quando ele olhou para os alentejanos, safavam-se assim como um corno, né? Vinham. E então o lisboeta zangado fez esta quadra: adeus, ó cidade de Évora, vai para o diabo que te leve. Évora, terra maldita, onde quem não tem cornos não bebe.
0: Muito bem. E outro que provavelmente fez lá esta quadra, em que diria, por certo, fui à fonte beber água e achei um raminho verde. Quem não perdeu tinha amores, quem não achou tinha sido.
2: Tinha sido.
0: E vou falar-vos de mais um notável. Chama-se Jolson. Jolson, nome artístico de Raul da Silva Pinto, nasceu em Idanha Nova a 14 de junho de 1922 e faleceu em Almada. Curioso, faleceu aqui em Almada a 6 de março de 1995. E eu já vivia cá, não.
2: É, mas já foi teu vizinho
0: não,
2: ainda.
0: Não, não, não. Eu só vim para cá em 1999. Antes de tornar-se um ilusionista,

0: Vamos lá, retomar, porque o nosso técnico estava ali agitado. Vamos lá agora tomar.
1: Foi um ilusionismo.
0: Foi o ato de ilusionismo que lhe aconteceu ali. Antes de tornar-se um ilusionista, provavelmente não deveria ter ladrado, como fez o... Mas trabalhava no escritório de um conhecido advogado na Baixa Lisboeta, dedicando o seu tempo livre à sua paixão, graças às visitas das companhias de círculo que por ali estacionavam, decidiu criar uma atuação que pudesse ser exibida numa pista redonda, onde o público está situado à volta do artista e não só em frente, como num teatro. Iniciou a sua atividade artística como profissional em 1947. Jolson e Nita era o nome do duo que constituiu com a sua mulher durante 48 anos. Eu vou só rever aqui a data, porque ele aqui diz-nos que nasceu em 1922, exatamente, e faleceu a 6 de março de 1995, porque... E... Gelson e Nita era o nome do duo que constituiu com a sua mulher durante 48 anos. Como ilusionista, conseguiu, em 1957, um contrato de vários meses para o mais famoso circo português, chamado Mariano, com um vencimento de quase 13 mil escudos mensais, uma pequena fortuna para a época. Nesse mesmo ano é convidado para atuar na RTP, o único canal de televisão existente em Portugal na época. Johnson fica a dever-se o truque das raquetes, bolas de ping-pong, numa produção de bolas de ping-pong bonita e muito mágica. A confirmação da excelência de Johnson como ilusionista está na sua presença em programas de televisão dos Estados Unidos, Itália, Espanha, França, Noruega, Inglaterra e, naturalmente, em Portugal. Regressando às origens, Johnson dá por terminada a sua carreira em 1988 no Circo Shen, com Raul da Silva Pinto, ilusionista. Johnson viria a falecer em março de 1995, 15 dias antes do seu falecimento. Ainda foi entrevistado por Luís de Matos no seu programa televisivo da RTP1. Ao longo da carreira, foi distinguido com medalhas de mérito concedidas por várias entidades, tais como empresas de espetáculo e associações de ilusionismo, entre outras. Em 1988, foi-lhe atribuída pelo então presidente do Sport Lisboa e Benfica, João Santos, a medalha do Congresso do Clube. E assim vos falamos desta ilustre figura. Não sei se o professor quer acrescentar aqui alguma coisa.
2: Essas companhias de circo, as duas, o Mariano e o Circo Shen, são conhecidas, né? Também havia o Circo Cardinal, mas os espetáculos do circo hoje em dia estão, parece-me a mim, estão um pouco em decadência. Durante qualquer feira tinha sempre um espetáculo de circo. Agora não. Olha, aqui a Feira de São João é, não sei se. Acho que não veio aqui circo nenhum. Pelo menos, se veio, não foi publicitado. É uma arte que está um pouco perdida, digo eu.
0: Retiraram, e felizmente, no meu entender, que o fizeram, porque.
2: Pois.
0: A questão dos animais é uma questão.
2: Mas a questão dos animais é delicada.
0: Sim. E, portanto, no meu entender, creio que por isso o circo perdeu expressão. Mas pronto, mas é mesmo assim. Angelina,
3: então vamos às festas.
0: Vamos às festas, e há lá muitas, não há?
3: Há algumas, sim, senhora. Mas o que tem aqui mais interessante são os festivais gastronómicos. Eles têm vários. Mas vamos primeiro às festas de Nossa Senhora da Graça, 7 dias depois da festa da Senhora do Almortão. Depois temos a festa da Vila, em agosto. Festa de São Domingos, 8 dias após a Páscoa. E festa de Nossa Senhora da Piedade, de 7 a 9 de setembro. Festa de Nossa Senhora da Conceição, a 8 de dezembro. E a festa da Senhora do Almortão, 15 dias depois da Páscoa. E é a romaria mais importante das redondezas. Temos também a festa do Castelo Divina Santa Cruz, em Monsanto, mas não falam em data, portanto deve ser data, cada ano devem ter uma data. Depois temos a Aldeia Natal, na Freguesia de Medellín, que se realiza de 14 a 27 de dezembro. Temos o Boom Festival, é um evento bienal de cultura alternativa, música e sustentabilidade, realizado na Herdade da Granja, nas margens da Albufeira, da barragem de Marechal Carmona. Iniciou em 1997 e em 2027 vai comemorar os seus 30 anos e vai decorrer entre 18 e 25 de julho, portanto para o ano podem ir lá. Vamos então agora aos festivais gastronómicos. Temos aqui festivais muito interessantes. Temos o Festival das Sopas, em Proença a Velha, que se realiza a 9 e 10 de maio. Depois o Festival das Migas, em Segura, 6 e 7 de junho. Depois o Festival da Melancia, na Ladoeira, Ladoeiro, 17 a 19 de julho. Eu acho muito interessante este festival que vem agora. Festival do Casqueiro, em Idenha a Velha, de 10 e 11 de outubro. O casqueiro é um pão, não sei se conhece.
2: Sim.
3: E este ciclo de festivais gastronómicos.
0: Um pão de trigo.
3: É. Ah, é trigo o casqueiro.
0: É.
3: Encerra em São Miguel da Acha com o Festival do Vinho e dos Licores, 7 e 8 de novembro. Portanto, tem aqui muitos festivais interessantes. Depois tem a Feira Rayana, 22 a 26 de julho, com o tema Um Povo com Identidade Própria. E terminamos aqui as festas da Idenha. E tem bastante. Nós começamos lá atrás com as sopas, uma sopinha, umas migas, depois um casqueiro, uma fatiazinha de melancia, e depois vinho e licor.
0: Está uma refeiçãozinha.
3: Está uma refeiçãozinha jeitosa.
0: Prontinhos para ouvir a história de Silvestre Ribeiro. José Silvestre Ribeiro nasceu em Idenha Nova a 31 de dezembro de 1807, filho de António Nunes Ribeiro e de Josefa Pereira da Silva. Fez os estudos preparatórios na sua vila natal, tendo-se matriculado no primeiro ano do curso de Filosofia da Universidade de Coimbra, a 14 de outubro de 1823, e no ano imediato, no primeiro ano jurídico da mesma universidade. As suas convicções liberais levaram a que se destacasse no contexto académico, ficando como memorável o debate que sustentou numa aula do lente Faustino Simões Ferreira com João Batista Teixeira de Sousa, então estudante de Direito em defesa do regime liberal. Num percurso típico da sua geração, incorporou-se no batalhão académico que se formou em defesa do liberalismo, sendo obrigado pelas vicissitudes que seguiram à Vila Francada a abandonar a Universidade de Coimbra e a procurar refúgio no exílio. Falhada a Belfastada, integrou o exército dos vencidos, que se refugiou na Galiza, de onde partiu para a Inglaterra. Plymouth. Nos fins de 1828, foi para Paris, onde procurou retomar a sua formação académica, assistindo a aulas na universidade e estudando com François Guizot. Esta passagem por Paris, apesar de curta, teria repercussões no pensamento de Silvestre Ribeiro, já que ganhou uma visão europeísta de Portugal que levaria a que fosse crítico em relação a muitas das obsessões africanistas e pró-coloniais da intelectualidade dos políticos portugueses, seus contemporâneos. Na fase final das lutas liberais, integrou a expedição comandada por António José de Sousa, Manuel de Menezes Severino de Noronha, depois primeiro duque da Terceira, que partiu do Porto e desembarcou em Cacela, no Algarve. Acompanhou essas tropas no seu percurso até Lisboa, estando entre as primeiras forças liberais que entraram na capital portuguesa a 24 de julho de 1833, assinada a Convenção de Evramonte, que pôs termo à Guerra Civil, retomou os estudos, sendo despachado bacharel em cânones de 13 de outubro de 1834, beneficiando das dispensas que se concederam aos ex-combatentes liberais, estando entre os vencedores da guerra e beneficiando das fortes ligações políticas que tinha cimentado no batalhão académico. Logo a 7 de junho de 1834, alguns meses antes de ser despachado bacharel, foi nomeado prefeito da província da Beira Baixa, a qual integrava o seu concelho natal. Permaneceu neste cargo até a extinção das prefeituras, passando então a exercer o cargo de secretário-geral do Governo Civil de Castelo Branco, onde se manteve até 1837. Sobre a sua ação na prefeitura, publicou em Lisboa, ainda em 1834, um opúsculo intitulado Defesa do Prefeito da Beira Baixa. Foi elevado ao pariato por carta régia de 29 de dezembro de 1881, tomando assento na Câmara dos Pardos a 30 de janeiro de 1881. Por esta altura, já a sua capacidade de interesse na participação parlamentar estavam reduzidos, tendo sido escassa a sua intervenção nos debates. José Silvestre Ribeiro manteve ao longo de toda a sua vida uma intensa atividade cívica, intervindo na fundação de múltiplas associações. Foi, entre outras instituições, fundador da Sociedade Protetora dos Animais e o seu primeiro presidente da Assembleia Geral e do Monte Pio Geral, cuja Assembleia Geral também presidiu. Foi membro da Associação dos Arquitetos Civis e Arqueólogos Portugueses, cuja revista editou, e sócio honorário da Sociedade Promotora de Agricultura Micaelense. Interessou-se pelos estudos literários, sendo um estudioso de Luís de Camões, Dante Alighieri e Luísa Sigea de Velasco e Calderón de la Barca, entre outros clássicos. Neste contexto, dedicou-se a assuntos de linguística e de história da literatura, com um especial foco na literatura portuguesa, assunto que foi objeto de uma notável obra sua, e na diferenciação entre a língua portuguesa falada em Portugal e no Brasil. Sobre este último tema, opinava que não se pode deixar de fazer sentir a diferença que o clima, o caráter dos povos e outras muitas circunstâncias devem ter produzido sobre o idioma português no Brasil. Para ele era incontestável que a língua portuguesa tem continuado a ser comum aos habitantes dos dois mundos, como permanecendo essencialmente, mas que também se não pode duvidar de que, transportada ao Brasil, modificou algum tanto a sua índole por efeito da sua poderosa influência do clima, do caráter dos naturais, da mistura das raças e muitos outros fatores que, além dessa diferença, que abrange a generalidade do idioma, há também a considerar a introdução de um grande número de vocábulos e costumes dos indígenas ou mesmo dos colonos do ultramar que sucessivamente foram passando ao Brasil. No âmbito da História da Cultura, publicou a obra História dos Estabelecimentos Científicos, Literários e Artísticos de Portugal nos sucessivos reinados da monarquia em 18 volumes, a que se veio juntar o 19º volume, constituído pelos apontamentos históricos sobre bibliotecas portuguesas, deixado inédito pelo autor e apenas dado em 1914, organizado e antiloqueado por Álvaro Neves. Esse labor intelectual, a que se associou à realização de diversas traduções literárias, valeu-lhe a eleição para membro da Academia Real das Ciências de Lisboa. Foi colaborador assíduo de diversos jornais e revistas, entre os quais a Crónica Constitucional do Porto, o Panorama, 1837 a 1868, Jornal do Comércio, a Revolução de Setembro, o Arquivo Pitoresco, a Enciclopédia Popular, Diário de Notícias, o Conibricense, no Jornal dos Cegos, 1895 a 1920, e muitos outros. A sua entrada para a Câmara dos Pares coincidiu com um período de crescente pagamento, de certo, motivado por problemas de saúde, pelo que os últimos anos de vida parecem ter sido o de alguma acalmia na atividade cívica e cultural de José Silvestre Ribeiro. Faleceu em Lisboa a 9 de março de 1891, já em face de algum apagamento, face ao seu distanciamento da atividade política. Era um comendador da Ordem da Torre Espada, cavaleiro da Ordem de Nossa Senhora da Conceição de Vila Viçosa, Gran Cruz da Ordem de São Stanislau da Rússia e cavaleiro da Coroa de Carvalho dos Países Baixos. Terá recusado a Ordem de Santiago da Espada. A cidade da Praia da Vitória dedica-lhe uma das suas principais praças e no seu pequeno jardim público uma estátua de José Silvestre Ribeiro, inaugurada em 1879, relembra o homem que liderou a reconstrução do ramo grande e depois da trágica destruição causada pelo terremoto de 1841. Também a Biblioteca Pública da Praia da Vitória ostenta o nome de Biblioteca José Silvestre Ribeiro. Na fachada da Casa da Alfândega da Praia está fixada uma lápide recordando que a reconstrução do imóvel se deveu ao zelo de Silvestre Ribeiro. A Câmara Municipal da Praia da Vitória conserva um valioso colar em ouro oferecido pelo povo da Madeira a José Silvestre Ribeiro, que o legou àquela edilidade. Em cada um dos medalhões que compõe o colar está inscrita uma ação feita a favor dos madeirenses na sua terra natal, Idenha Nova, a cuja biblioteca deixou os seus 1.800 livros, Infelizmente hoje, quase todos desaparecidos, o seu nome é também recordado na toponímia, sendo-lhe dedicada uma rua, e foi adotado como patrono da sua escola secundária e do agrupamento de escolas que serve o concelho. Está planeada a construção de um monumento que marque o segundo centenário do seu nascimento. Lisboa, Funchal e outras povoações madeirenses também o recordam na sua toponímia. José Silvestre Ribeiro deixou-nos algumas obras publicadas. E assim vos falamos desta ilustre figura. Professor, quer-nos falar-se, dizer alguma coisa sobre esta figura?
2: Havia muita coisa aqui a dizer, porque pronto, foi um liberal, conheceu o exílio, conheceu as perseguições absolutistas.
0: Mas o tempo é que já não é tempo.
2: Pois, mas eu queria aqui sublinhar só uma coisa engraçada, é que ele, já no século XIX, havia a diferenciação entre o português falado aqui e o português falado no Brasil.
0: Sim, exatamente. Também já havíamos falado nisso programas antes. Já focámos de forma ligeira.
2: Mas é engraçado. Já nessa altura se reagia, pronto, se detectavam essas diferenças e se tentava explicar como, por razão delas existirem, né?
0: Muito bem.
2: É uma questão curiosa. Se calhar a maior parte das pessoas pensariam que o português falado no Brasil permaneceu igual até bastante mais tarde, mas não, já no século XIX, por acaso já sabia, mesmo em 1800 e tal. Antes ainda da independência do Brasil já se registavam algumas diferenças. Na pronúncia, na escrita, etc.
0: Muito bem. Sim. Silvina, vamos à paparoca?
1: Vamos à paparoca. Então temos a sopa de matança, caldeirada de borrego, ensopado de javali, ensopado de veado, pernil de javali. Ora, pernil de javali. Arroz de lebre. E uns deliciosos espargos, axigã frito com arroz de tomate e migas de peixe. Nos doces temos os borrachões, as broas de mel, os bolos de leite, os esquecidos, bolos de azeite, bolo doce da Páscoa, tigeladas cozidas em forno de lenha, arroz doce e papas de carolo feitas à base sêmola de milho moído, entre muitas outras delícias.
0: Muito bem, e assim terminamos a paparoca, não é? Agora, pronto, vamos na próxima semana, já que este programa está concluído, não é, Angelina?
3: É verdade, para a semana vamos até ao Fundão.
0: Faltou falarmos.
2: Cidade do Fundão, sim, uhum. Sim.
0: Ficou a ficar, ou melhor, sobrou aqui o notável Luís Filipe Mendes, e que era escritor, era poeta e também ficou também por falar do Manuel Trindade. E temos aqui muito mais uns notáveis, como, por exemplo, o próximo notável que ficou por falar, também que tem aqui no registro qualquer coisa como... Este, de facto, o último que vos queria falar, estou só aqui à procura, porque este...
3: Não era melhor já alguns de nós despedirmos?
0: Sim,
1: Olha, eu queria despedir.
3: Então, Silvina.
1: Então, eu agradeço aos ouvintes que nos escutaram, à Ana, ao Lino, e contamos com a vossa companhia amanhã no Fantástico Jardim de Segredos. E tenham uma boa semana. Um beijinho para todos.
0: Muito bem, eu queria falar, sim, o último era mesmo Raul de Carvalho, só fazer referência aos nomes.
2: Ah, é o Raul de Carvalho, nasceu a ideia, não sabia.
0: É verdade, o
2: homem do teatro, não é?
0: Sim, exatamente. Sim,
3: mas nós podemos retomar aí alguns notáveis no próximo programa para esse.
2: Raul de Carvalho pode-se mencionar.
3: Sim,
2: pode-se mencionar, se calhar é o mais significativo, digo
3: antes
2: eu.
3: Antes de começarmos o fundão, podes fazer
0: aqui uma
3: um apontamento
0: sobre os que faltaram.
3: Exatamente.
0: Muito bem. Então, e já que vamos para o fundão, vamos.
3: Vamos para a cereja.
2: Ah, pois é.
3: Terra da cereja. É verdade. Eu vou-me despedir também dos ouvintes, agradecer estarem connosco estas duas horas. E amanhã teremos o Jardim de Segredos a partir das 10. E fiquem com a Portugal Star durante todo o fim de semana, que há bons programas para ouvir e espero contar convosco então amanhã. Um abraço a todos.
0: Até amanhã. Uma boa noite também para ti. Amanhã cá nos encontramos. Professores, e agora nós?
2: Agora nós, pronto, então já terminámos a ideia, vamos para o fundão para a semana. Mas antes, amanhã estaremos certamente aqui no Jardim de Segredos para mais um programa de poesia, com música e às vezes umas gracinhas, umas mais bem sucedidas, outras mais mal sucedidas, depende um bocadinho da inspiração do momento. Mas pronto, que continuem a ter um ótimo verão e até amanhã.
0: Muito bem, e até amanhã também. Desejo-te uma boa noite. E quanto a nós, vamos terminar esta nossa emissão de hoje, dizer-vos que ainda vamos ter por cá o Clube Megahertz com o Daniel Vieira, hoje que é sábado, e o Imaginário a partir das 9, 10 da noite. Vamos terminar aqui com dois temas a pertencer à Maria Fiuza. O tema chama-se Fadinho Serrano, de Arlindo Carvalho, e também vamos concluir com mais um tema a pertencer aos Quadrilha, Sebastião Antunes, que nos traz aqui o Canto do Quarto Crescente. Vamos lá então, desejar-vos uma boa noite, um bom fim de semana para todos, divirtam-se.

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2: Cá vem desfilando a edição 686 do Clube Megahertz.
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2: Desfilando e toda cheia de chieira. Cá vem mais esta edição do teu clube preferido da rádio que te traz todos os sucessos. Esta mesmo que escutas no teu rádio, no teu telemóvel, no teu PC ou aí num podcast qualquer. Pois é, mais uma semana passada e nós cá estamos para te oferecer várias propostas musicais, entre muitas novidades lançadas nestes últimos dias. Há também recordações, a piada do dia e a melhor companhia possível durante os próximos 120 minutos. E para abrir musicalmente escolhi o Fernando Daniel. O artista continua a abrir caminho para aquele que será o seu quarto álbum de estúdio, com lançamento previsto para o último trimestre deste ano de 2026, com o lançamento de Emocional, o segundo single de um disco que marca uma nova etapa criativa e uma das mais significativas evoluções da sua carreira. Seja muito bem-vindo ao Clube Megahertz.

0: Este emocional reforça o caminho iniciado com Juro e apresenta um Fernando Daniel mais seguro da sua visão enquanto autor, compositor e intérprete. O tema é mais uma peça fundamental na construção do universo deste novo álbum, revelando a consistência e a ambição de um projeto pensado para abrir um novo capítulo na carreira do artista natural de Estarreja.
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0: O britânico Sam Smith acaba de editar Oh Mother, o novo single e mais recente avanço do álbum Hazel Eyes, com edição prevista para 21 deste mês de agosto, contando aqui com a presença do grupo coral The Two City Chorus.

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1: Minibar é a 11ª faixa do terceiro álbum de estúdio de Gracie Abrams, Daughter from Hell. O tema aborda a experiência de Abrams num evento social e a forma como lida com essa situação de maneira bastante identificável, mantendo-se fiel a si própria e à sua autenticidade.

0: esta minibar já havia sido apresentada no verão do ano passado pela Gracie Abrams, juntamente com Audrey Hepburn. Entretanto, esta versão oficial surge agora e pela primeira vez no álbum Daughter from Hell, da artista norte-americana.
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0: Anitta regressa com Você Já Sabe, um dos temas em destaque do projeto Equilibrium 2, a faixa que conta com a participação de Los Brasileiros, encerra a curta-metragem que acompanha o álbum e representa o culminar de uma viagem marcada pela procura de equilíbrio entre as diferentes dimensões da experiência humana, fechando este capítulo como uma afirmação de identidade e um convite à reflexão, reafirmando a versatilidade e a constante reinvenção.

0: Mergulhando fundo na riquíssima herança da música portuguesa e celebrando uma das vozes mais icónicas e sem fronteiras da nossa cultura, Sou Daquela Rua é o marcante single da Maria João, lançado no mês de julho. Acompanhada pela mestria dos músicos João Frade e Filipe Raposo, a cantora entrega aqui uma obra-prima de sensibilidade, celebrando o sentimento de pertença, a memória comunitária e as raízes que nos moldam.
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0: Inspirado pelos sonhos de infância que alimentava enquanto crescia em Timmins, uma pequena cidade do norte do Canadá, Stranger Things, o mais recente single de Shania Twain, é uma viagem pelas histórias e pelos lugares que imaginava existirem para lá do horizonte da sua terra natal, refletindo o olhar de uma criança sobre um mundo ainda por conhecer.

0: sagrado em Little Miss Twain, a obra mais autobiográfica e eclética de Shania Twain até à data. Este Stranger Things combina a autenticidade das raízes country da artista canadiana com uma produção contemporânea.
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0: O norte-americano Brandon Flowers, vocalista dos The Killers, apresenta Paradise, o novo single e mais recente avanço do álbum Thrasher, com edição prevista para o próximo dia 21 deste mês de agosto.

0: sonoridade country, luminosa e energética, este Paradise inspira-se nas histórias da família de Brandon Flowers e na ligação ao universo dos casinos de Las Vegas. O lançamento é acompanhado por um vídeo de atuação ao vivo, gravado nos históricos RCA Studio A, em Nashville, onde o álbum foi também registado.
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0: Bom, está na hora de recebermos mais um episódio do Espaço, o Pão do Dia, com o Carlos Cunha.
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3: Olá, pessoal. Depois de duas ou três semanas de repetições de programas, trago-vos aqui algumas novidades do meu verão musical. Vamos aqui apresentar algumas coisas que eu andei a ver ao vivo. E começo com Lia Cali, que é uma catalã, uma cantora de Barcelona, que atua no Festival Músicas do Mundo de Sines, que tem dois discos, alguns singles, portanto tem uma carreira pouco mais de 10 anos, penso que começou em 2013, terá cerca de 30 anos, 28, por aí, e é uma das referências da pop espanhola. Não sei se está no lugar cimeiro dos topos de vendas e assim. Penso que não, mas penso que estará mais no mercado de digressões da world music. De qualquer das maneiras, deu um excelente concerto em Sines, no Festival de Músicas do Mundo. Surpreendeu-me, se calhar não era um dos destaques, mas para mim foi. E eu vou aqui apresentar uma canção chamada Veneno, que é uma canção que me apaixonou nestas férias. Portanto, uma cantora que pratica uma mistura de estilos, pop, rock, flamenco, etc, etc, etc, que nesta música são bem visíveis. Portanto, Lia Cali com Veneno. Um abraço. Hey.

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1: Foi mais um episódio do Espaço Pão do Dia. O Carlos Cunha deu destaque hoje à catalã Lia Kali.
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1: Com um longo percurso na música como contrabaixista clássico e de jazz, Miguel Menezes aventura-se agora num registro a sol sob o nome de Mau Uivo. A canção de estreia, Casa Branca, revela-se simples e intimista, desenhando-se através de várias camadas de vozes, harmonias diferentes, samples e ambientes sonoros variados.

0: Segundo o próprio Miguel Menezes, esta Casa Branca fala sobre libertação, sobre a urgência de nos desprendermos das amarras que nos prendem e sobre o acto de arriscar, mesmo sabendo que o resultado pode não sair de forma perfeita. É um manifesto pessoal de aceitação através de um diálogo íntimo entre a voz e a experienciação na guitarra.
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0: A dupla australiana de Alt Country, No Promises, lançou o seu aguardado terceiro álbum de estúdio, Siren, juntamente com o single que dá título ao longa duração.

0: esta Siren, faixa madrinha do novo álbum dos australianos No Promises, capta a sonoridade característica do álbum, com guitarras cintilantes, harmonias envolventes e uma atmosfera inconfundível inspirada nos Fleetwood Mac.
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0: As britânicas Flow apresentam Remedied, o novo single que antecipa o álbum Therapy at the Club, com edição prevista para este mês de agosto. Entre pop e R&B, Remedied destaca-se pelo ritmo contagiante, harmonias marcantes e um refrão feito para ficar na memória. Inspirado na sensação de recuperar a confiança e voltar a aproveitar a vida, o tema confirma o lado mais luminoso e imediato das Flow, reforçando o seu momento de afirmação e

0: Esta superestrela, lançada em outubro do ano passado pela espanhola Aitana, tornou-se a banda sonora da conquista de Espanha no Mundial de Futebol 2026, acompanhando a caminhada da seleção até ao título e sendo amplamente partilhada pelos próprios jogadores nas redes sociais. O tema volta a rodar intensamente e está a viver um momento de forte viralidade, impulsionado pelo Mundial, com destaque pela FIFA, Spotify e milhares de conteúdos online.
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0: O trio italiano nomeado para os Grammy, Medusa, lançam um novo single, Weekend, em colaboração com Khalid. Este é o quinto single lançado pelos Medusa, continuando a afirmar o trio como uma das forças mais consistentes da música eletrónica global.

0: de conquistarem as rádios com Piece of Your Heart e Lose Control, também Paradise, os Medusa juntam-se a Khalid neste seu novo single, Weekend, uma faixa de sonoridade deep house e forte componente pop que alia uma batida com sabor a verão à voz inconfundível de Khalid.
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0: Mergulhando no calor da música urbana e nos ritmos envolventes da lusofonia, No Brilho dos Teus Olhos é um dos singles mais marcantes de Ronnie Fuego, lançado no mês de julho.

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1: Ronnie Fuego continua a afirmar-se como uma das figuras mais consistentes da cena musical urbana em Portugal. Com este No Brilho dos Teus Olhos, o artista demonstra mais uma vez a sua capacidade de criar hits imediatos que funcionam tanto nas pistas de dança e festivais como nas playlists diárias de R&B e música afro-portuguesa.
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1: A icónica artista canadiana Céline Dion lançou no início de julho o tema Bonjour, Pardon, Merci, a sua segunda faixa inédita do ano. Escrita pelo cantautor francês Yacaré, a canção assinala a estreia da parceria entre ambos e assenta num mantra simples e profundo que reflete sobre a força interior e a gratidão. Aproveito para fazer uma curta pausa. Estou de volta daqui a pouco para a segunda etapa do programa de hoje. Fica ligado. Até já.
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2: Está de regresso o Clube Megahertz.
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2: Depois desta curta pausa, já cá estamos de novo na antena para a segunda etapa desta edição 686 do Clube desde 2013, a oferecer-te as novidades musicais mais recentes e não só. Nesta segunda, para além das propostas musicais, tenho espaços Discos Perdidos e Clube Mega 10 Anos, que te trazem recordações. Terei também a piada seca do dia para sorrires um pouco connosco e a melhor companhia possível. Para o reatamento escolhi mais uma colaboração imperdível no panorama da pop nacional. Que se lixe o tempo, junta a voz promissora de Mariana Pereira à energia inconfundível da prestigiada banda À Toa. Esta parceria é uma lufada de ar fresco, trazendo uma mensagem urgente de celebração do momento presente e libertação das pressões e ansiedades do cotidiano. Bem-vindo de volta ao Clube Megahertz.

0: Este "que se lixe o tempo" afirma-se como um dos grandes temas solares de 2026. Une a maturidade e a capacidade comprovada dos à toa em criar hinos pop ao talento emergente de Mariana Pereira, entregando um tema otimista, libertador e absolutamente viciante.
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0: As norte-americanas Cat's Eye lançaram o seu novo single, um hino pop ousado e sedutor que celebra a aceitação do nosso lado mais selvagem. Impulsionado por ritmos marcantes e um refrão contagiante, Animal transmite confiança e química, ao mesmo tempo que evidencia a capacidade do grupo para desafiar limites e a sua evolução como uma das forças mais marcantes.

0: Foi escrito por Ed Sheeran e pelas próprias Cat's Eye. Este Animal explora a tensão entre a versão fluida de nós próprios que apresentamos ao mundo e a energia desinibida que emerge quando estamos longe dos olhares dos outros.
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0: O DJ e produtor angolano Black Spigo apresenta Pegou, um novo tema que conta com as participações de Tree Finer, TDJ e Black Vision. Inspirada pela força arrebatadora de um amor que chega sem aviso, a faixa fala de paixão, entrega e da intensidade de um sentimento impossível de ignorar.

0: Neste Bizu, Satiro explora um momento em que se escolhe a paz interior em detrimento do caos emocional. Sem ressentimentos nem dramatismos, o artista canta sobre deixar alguém para trás com maturidade. O resultado é um tema que celebra a capacidade de seguir em frente, valorizando o amor próprio e a tranquilidade emocional, acima de tudo.
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0: Carly Rae Jepsen está a celebrar o próximo capítulo da sua vida em After All, o segundo single do seu duplo álbum Day and Night, com lançamento previsto para 18 de setembro.

0: Este After All estará presente no lado Day, de Day and Night, o próximo disco de Carly Rae Jepsen, e foi composta por Jepsen e Kyle Shearer, com produção do Shearer e Nate Seifert. A canção vibrante mostra Jepsen a refletir sobre a vida como esposa e mãe numa série de cenas. Azulejos de terracota, fogos de artifício noturnos e um apartamento com vista para o mar.
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0: Elephant in the Room é o sexto disco de originais de Richie Campbell e conta com colaborações do jamaicano Chronic Law em Love Me Now e de Plutónio em C'est La Vie. Inclui ainda temas como Before I Lose My Voice, You e este Look What

0: Look What You Done, na voz de Richie Campbell, retrata o sentimento de desilusão e traição numa relação onde uma pessoa se sente abandonada pela outra, apesar dos seus esforços para a salvar e ajudar a crescer. É uma das faixas do mais recente disco do artista português, Elephant in the Room.
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0: Perfil do Ocidente é o novo single de Lican, uma canção que transforma a observação do quotidiano num retrato fragmentado do mundo contemporâneo. A sonoridade eletrónica reforça a dimensão lírica da canção, criando um ambiente simultaneamente envolvente e inquietante.

0: após o lançamento do single Aurora, em março, os Lican, projeto de Constança Ochoa, dá continuidade ao seu novo ciclo criativo com este perfil do Ocidente, aprofundando uma identidade musical e lírica cada vez mais própria. O projeto prepara-se agora para subir ao palco Giacometti do Festival Bons Sons 2026, com atuação marcada para esta quinta-feira, 6 de agosto.
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0: Chega agora o 7º episódio do Espaço Discos Perdidos, onde ao longo do abecedário vamos abordar um disco perdido da música portuguesa, duas bandas ou artistas por cada letra.
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0: Está no ar a rúbrica Discos Perdidos.
2: Letra D.
0: O grupo em destaque hoje surgiu em Algés, nos meados da década de 80 do século passado, com Xana na voz, surgindo também Luís Moreno na guitarra e Ilírio Praia na bateria. A banda grava a primeira maqueta em 1986, com temas como So Long, I'm Sick e Planet, obtendo ótimas críticas. Em 1988, edita o primeiro álbum, homónimo, pela editora Edison, com temas em português, como Estou na Margem, Sonhos, História ou Diana. No ano seguinte, surge o álbum Lavagem de Estrada, que seria o último trabalho discográfico da banda, que desaparece em 1990. O disco Perdido de hoje é o primeiro álbum da banda, editado em 1988, homónimo, pela editora Edison, a faixa Diana, Os Doutores e Engenheiros.
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0: Discos Perdidos.
1: Foi o sétimo episódio dos Discos Perdidos, hoje com a primeira letra D, os doutores, engenheiros. Para a semana temos a segunda letra D, são sempre então duas bandas diferentes para cada uma das 26 letras.
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1: Depois de lançamentos como Ignora e Mais Amor, Crossed lança agora Fala-me de Amor, novo single que dá continuidade a um percurso consistente, onde o artista tem vindo a afirmar uma linguagem própria, íntima, melódica e acessível na emoção, mas com uma forte identidade atmosférica e alternativa.

0: Esta fala-me de amor, vive na vulnerabilidade e na intensidade das relações, explorando a necessidade de conexão e a fragilidade que surge quando o sentimento se impõe. É uma canção direta, honesta e muito focada na emoção, envolta numa estética showgaze com camadas sonoras densas, difusas e imersivas. É o mais recente single de Crossed.
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0: Depois da marcante interpretação de Ella Bright na série Off Campus, Suki Waterhouse dá agora uma nova vida a Girl That I Am, o tema de destaque do álbum Off Campus, The Mixtape Extra Credit Edition, a edição deluxe da banda sonora oficial da série, que integra 6 faixas adicionais.

0: mantendo a emoção que faz desta Girl That I Am um dos momentos marcantes da série Off Campus. Saki Waterhouse imprime a sua identidade numa interpretação íntima e delicada, prolongando a forte ligação entre a música e a narrativa de Off Campus.
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0: A reunir quatro titãs de diferentes universos da música mundial, Shine é uma colaboração gigantesca que junta o mestre da Afro-Latin House, Hugo, a lenda absoluta da Electronic Dance Music, David Guetta, o imparável rapper norte-americano French Montana e o talentoso cantor e compositor britânico Aidan Martin, num autêntico hino eufórico de superação e celebração.

0: A irlandesa Jazzy regressa com este Invisible, o novo single em colaboração com Chris Lorenzo e o primeiro avanço do álbum de estreia Peace and Patience. Com uma sonoridade tech house, enérgica e contagiante, esta nova faixa destaca-se pelo ritmo pulsante e pela sua abordagem imediata e dançável. O tema assinala o início de uma nova fase para uma das artistas irlandesas de maior sucesso da atualidade.
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0: O mais recente single de Jessie Reyes, Dusty, com a participação de Ty Dolla Sign, já está oficialmente disponível como parte do seu novo álbum, A Little Vengeance. É uma faixa incisiva e direta sobre finalmente deixar o passado para trás e recusar-se a

0: produção de The Monsters e Strangers e Jeff Keighley, Jesse Reyes e Ty Dolla Sign oferecem a combinação perfeita de pop vibrante e energia crua e autêntica neste novo single Dusty.
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0: Agora vamos recordar o tema que abriu o Clube Megahertz há 10 anos.
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0: No dia 6 de agosto de 2016 foi transmitida a emissão número 176 do Clube e nesse dia decidi abrir a emissão com Mulher de Armas, gravação ao vivo dos 4:30 num concerto no Teatro da Cerca em Coimbra, realizado em fevereiro de 2016.

0: de Armas, um original de Rui Veloso, aqui ao vivo, pelos 4:30 em 2016. Foi o tema de abertura da emissão 176 do Clube Megahertz, transmitida a 6 de agosto de 2016.
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0: Estamos assim na ponta final desta edição 686 do Clube. Falta ainda a habitual piada seca do dia.
2: 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Esdrúbal, estás bom? Então por aqui.
3: Opa, nem te digo, ia sendo assaltado ali atrás.
2: Oh, a sério? Então, fugiste?
3: Não fugi, mas comecei a explicar a minha situação financeira ao ladrão e olha, ele emprestou-me 50 euros e saiu a chorar, todo emocionado. Coitadinho.
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0: Aí está a piada seca do dia com o Asdrúbal, que não foi assaltado devido à sua situação financeira demonstrada ao próprio ladrão.
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0: Composta num formato de diálogo, de pergunta e resposta, Hurt Me So and Lie, novo dueto com a italiana Elisa Bartoli e o norte-americano Steven Vitali, explora os temas complexos do medo, do mal-entendido e da honestidade nas relações. A letra comovente e as melodias cativantes combinam-se para criar uma experiência emocional inesquecível. E com esta me vou, já sabes que nos voltamos a encontrar de hoje a 8 dias, aqui mesmo, na Rádio de Todos os Sucessos, ou aí num podcast qualquer. Fica bem, tenha uma excelente semana e uma entrada triunfal no mês de agosto. Tchau, tchau, até para a semana.
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0: 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São 10 horas. 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

0: Muito boa noite, sejam bem-vindos à nossa emissão de hoje do Imaginário, programa com realização, apresentação de Abílio Oliveira, aos sábados, 10, meia-noite. E hoje escolhemos como tema a meditação. Temos connosco alguém que já habitualmente colabora com a Portugal Star. Chama-se Verónica Batista. Boa noite, Verónica.
1: Boa noite. Eu hoje venho colaborar, como já em outros projetos aqui da rádio, embora hoje com uma ênfase particular, porque é um tema que me é caro e em que eu gosto de me aprofundar, então tenho todo o prazer de estar a compartilhar com os ouvintes da Portugal Star e da Rádio Alto Douro este momento de meditação. Ao longo destas 2 horas vamos apresentar alguns mantras e cada vez que o fizermos vamos ter uma primeira introdução em que ele é explicado e em que vai ser traduzido, para depois, seguidamente, os poderem usufruir. Também vamos ter aqui alguns cânticos muito interessantes. Podemos meditar à medida que eles acontecem. E, para além disso, também temos meditações guiadas. Portanto, temos 3 tipos de momento aqui.
0: Estão então reunidas as condições e estão apresentados todos os condimentos para fazermos um programa de excelência. Deixai-vos ficar então. Boa noite no Imaginário de hoje, na companhia da Portugal Star.

Rafa Martinez, percussion.

0: grande invocação do ponto de luz na mente de Deus, que flua a luz à mente dos homens.
1: Que a luz desça à terra, do ponto de amor no coração de Deus, que flua o amor aos corações dos homens.
0: Que Cristo retorne à terra, do centro onde a vontade de Deus é conhecida, que o propósito guia a vontade dos homens, o propósito que os mestres conhecem e servem. Do centro a que chamamos a raça dos homens, que se realize o plano de amor e luz. E feche a porta onde se encontra o mal.
1: Que a luz, o amor e o poder restabeleçam o plano divino sobre a terra, hoje e por toda a eternidade.
0: Que assim seja.
1: Assim será.
0: Grande Fraternidade Branca.

0: Gayatri Mantra.
1: Gayatri é um termo em sânscrito que pode ser traduzido para o português como vitorioso. Além disso, Gayatri é o nome de uma das deusas veneradas no hinduísmo, considerada mãe dos Vedas, escritos religiosos da Índia. Por causa disso, ela é detentora de todo o conhecimento sobre o mundo. Em geral, a deusa aparece sentada sobre uma flor de lótus vermelha, símbolo de poder e de riqueza. Logo, o Gayatri Mantra também atrai prosperidade. Embora o texto do mantra seja feminino, a mensagem que transmite é masculina. O motivo disso é que o Gayatri Mantra faz referência também ao Savitur masculino, que é o raio da percepção e da inteligência. Como esse raio é associado ao Sol, está presente em todos os lugares e em todas as experiências, inclusive nas palavras do mantra. Assim, unindo o aspecto feminino e o aspecto masculino, o Gayatri Mantra apresenta um equilíbrio das forças Yin, feminina, e Yang, masculina, sendo capaz de transcender o conhecimento temporal por meio dessas duas partes de um ser. Ou seja, Gayatri Mantra é sinónimo de equilíbrio e de conhecimento.
0: Agora vamos dar-vos uma tradução sintetizada deste mantra. Ó Deus da vida que traz felicidade, dá-nos a tua luz que destrói os nossos erros. Que a tua divindade nos penetre e possa inspirar a nossa mente. Agora vamos dar-vos uma visão do que cada sílaba deste mantra significa na sua concepção original. Om é o som universal que potencializa as palavras proferidas perante as divindades. Bur estimula a manifestação da própria essência e a valorização da vida. Buva destrói o sofrimento ao ativar o chakra da garganta. Svar coloca ênfase nos desejos que estão a ser manifestados, equivale ao nosso Amen. Tat estabelece conexão com o plano divino para fortalecer os pedidos. Savitur simboliza o brilho dos raios solares carregados de boas energias. Varinian refere-se a uma pessoa que merece ser adorada. Bargo desenvolve a energia da glória para interromper o sofrimento e a miséria. Devasya indica a luz proveniente de Deus. Dimahi é um reconhecimento de que a meditação é feita perante a luz. Dioyona, manifestação do desejo de aprender mais sobre o mundo e de entender todas as coisas. Prachodayat refere-se à sabedoria crística e cósmica que nos conecta à espiritualidade.

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0: De seguida, vamos apresentar-vos uma meditação taoísta. Chama-se Meditação Eu Não Sou. É uma meditação que costumamos usar para duas situações distintas. Até podemos usar para quantas entendermos, mas é mais usual estas duas, que são o desapego de todas as camadas do véu de Maia ou da ilusão, tudo aquilo que nós precisamos no mundo da matéria, mas que não compõe a nossa essência. E há uma segunda utilidade. Esta meditação muitas vezes é proferida por pessoas que estão a ajudar alguém que está a passar do plano físico para o plano espiritual, a fazer a passagem. Então, vamos agora apresentar-vos. Meditação Eu Não Sou.
1: Eu não sou os meus olhos, não sou o que vejo.
0: Eu não sou os meus ouvidos, não sou o que ouço.
1: Eu não sou o meu nariz, não sou o que cheiro.
0: Eu não sou a minha língua, não sou o que saboreio.
1: Eu não sou este corpo, não sou o que sinto ou toco.
0: Eu não sou esta personalidade, eu não sou este padrão de identidade.
1: Eu não sou esta consciência, logo não sou esta programação mental e emocional.
0: O sabor, o toque e os pensamentos que se manifestam à minha volta, eu não sou nenhuma destas coisas.
1: Eu não sou nem a visão, nem o som, nem o aroma, nem os pensamentos.
0: Eu não sou nem sequer o sabor e a consciência. Eu não sou a terra, eu não sou os céus, não sou o vento e não sou a água. Porque eu não sou qualquer um destes elementos, nenhum deles me pode atar.
1: Nascimento e morte não me podem afetar. Eu sorrio, pois eu não tive nascimento, nem tampouco posso morrer.
0: Eu não vim à vida, por conseguinte, nem a morte me pode arrebatar a minha vida.
1: A minha existência nunca se baseou no nascimento ou na morte, e ainda não se baseia neles.

0: The End of Suffering é uma meditação guiada que vos vamos convidar a fazer. É uma meditação originariamente budista, criada por Thich Nhat Hanh. Este budista é extremamente conhecido no meio da meditação e dos seus praticantes, e ele ficou muito famoso quando, na época da guerra do Vietnã, ele não estava de acordo com a guerra, portanto não se posicionou nem do lado dos Estados Unidos nem do lado do Vietnã, porque estava do lado da paz, e também criou um cisma muito grande e uma confusão no meio budista, porque os budistas defendiam as práticas isoladamente nas suas comunidades, e ele, vendo o cenário de guerra, pensou que o budismo aqui teria mais sentido no meio das pessoas e ajudar as pessoas também em questões mais práticas. E todas estas polémicas fizeram com que ele fosse exilado do Vietnã, acho que ainda hoje não pode lá entrar. Então, de seguida, vamos ao The End of Suffering.
1: Que o som deste sino penetre profundamente no cosmos. Mesmo nos pontos mais escuros, os seres vivos sejam capazes de ouvi-lo claramente, para que todo o sofrimento neles cesse. A compreensão chega ao seu coração e eles transcendem o caminho da tristeza e da morte.
0: A porta universal do Dharma já está aberta. O som da maré alta é ouvido claramente. O milagre acontece. Uma linda criança aparece no coração da flor de lótus. Uma única gota desta água compassiva é suficiente para trazer de volta a fonte refrescante para as nossas montanhas e rios.
1: Ao ouvir o sino, sinto as aflições em mim começarem a dissolver-se. A minha mente calma, o meu corpo relaxado. Um sorriso nasce em meus lábios. Ao seguir o som do sino, a minha respiração traz-me de volta à ilha segura da atenção plena. No jardim do meu coração, as flores da paz florescem.

0: Ramadasa.
1: Em Kundalini Yoga existe um mantra poderoso de cura. Age através do alinhamento da alma para a vibração do universo, que é puro, sem doenças ou dor. Yogi Bhajan, que é mestre de Kundalini Yoga, disse que este é um dos mantras mais poderosos de cura deste planeta. O seu poder reside de ter a capacidade de conectar o praticante à Terra. Este mantra oferece cura divina para quem o vocaliza, os outros e o mundo.
0: As palavras deste mantra são Ra, Ma, Da, Sa, Sa, Se, Su, Ang. Ra significa sol. Conecta o praticante com a energia solar, que lhe dá energia. Ma significa lua, e ela alinha-nos para que nos conectemos à receptividade. Da é a energia da terra, que nos vai ancorar às nossas raízes. Sa simboliza o infinito. E enquanto vocalizamos esta sílaba, a nossa energia sobe acima e além, emitindo frequências de cura para o universo. Quando cantamos Sa pela segunda vez, nós atraímos a energia do infinito que está dentro de cada um de nós. Sa e Se é uma forma de honrar a força de tudo o que é. É uma coisa pessoal, como se fosse um nome secreto de Deus ou do universo. Su é a vibração de fusão. Hang é o infinito, o real que vibra. É a essência do ato de criar. Su Hang, juntos, significa eu sou vós. O serviço da inteligência cósmica está dentro de mim.
1: Isso pode ser feito em qualquer lugar, a qualquer momento. O melhor é relaxar e permitir-se sentir o exclusivo deste mantra na meditação. Deve ser cantado numa exalação completa. À medida que formos entoando este mantra, completamos um ciclo de energia que percorre todos os chakras, traz equilíbrio para o núcleo do nosso corpo energético e inunda o corpo de nova energia. Para visualização criativa, inspire profundamente, segura a respiração e visualize a pessoa para a qual deseja enviar energia de cura, que pode ser você mesmo. Crie essa imagem na sua mente bem clara e visualize uma luz verde brilhante de cura em torno da pessoa ou de si mesmo. Mantendo essa pessoa na sua mente, expire, relaxe e repita. Faça isso por 11 minutos aproximadamente. Sempre que fizer esse mantra para outra pessoa, não esqueça de criar em volta de si mesmo uma figura geométrica de proteção. Pode ser uma pirâmide, um círculo, como se...

0: Somos assim chegados ao final desta nossa emissão de hoje de Imaginário. Verónica, que músicas nos preparaste? Já as ouvimos praticamente todas, mas certamente que os nossos ouvintes quererão saber os seus nomes.
1: Inicialmente trouxe-vos os Nathan Kaur, Sunny Eyes. Mais tarde vieram o evento de Universal Music em Zurique, com Ajit, Si, Índigo, Native Prayer, a meditação Gayatri Mantra, com os Deva Primal, Isla Schaefer Rose, latest single, com a colaboração de Suzy Roy e Ellen Knight. Tivemos também, em espanhol, Laboratorium Piani, Abrete Coración. Tivemos a meditação de Thich Nhat Hanh, The End of Suffering. Ramadasa, também uma meditação, Snatman Kaur. E, por fim, ficaremos com uma meditação mais para estar, mergulhar dentro de nós mesmos, uma meditação de respiração, que pode também dar para relaxar e, por que não, para dormir. Tayla Schaefer, Breathe.
0: Muito bem, e assim nos despedimos. Gostei de te ter por cá. Esperemos que voltes a fazer mais trabalhos para a Portugal Star, sobretudo porque penso que os ouvintes já se habituaram ao teu estilo de programas e por isso vais-nos brindando de quando em vez com a tua participação. Uma boa noite.
1: Obrigada.
0: E até
1: Foi
0: sempre.
1: Um prazer. Boa noite.
0: Até sempre.

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1: 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São 11 horas. 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

0: De seguida, vamos apresentar-vos uma meditação taoísta. Chama-se Meditação Eu Não Sou. É uma meditação que costumamos usar para duas situações distintas. Até podemos usar para quantas entendermos, mas é mais usual estas duas, que são o desapego de todas as camadas do véu de Maia ou da ilusão, tudo aquilo que nós precisamos no mundo da matéria, mas que não compõe a nossa essência. E há uma segunda utilidade. Esta meditação muitas vezes é proferida por pessoas que estão a ajudar alguém que está a passar do plano.
1: 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É meia-noite. 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